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4: E nós estamos de volta pro último bloco do programa, infelizmente, e essa música vem direto das profundezas do rock and roll, do metal, do heavy metal mundial, Children of the Grave, Black Sabbath e logo depois, Courtney, Down at the Crossroads. O Courtney é uma banda australiana fundada no ano de 2006, após a separação da banda Green Dollar Color,

Steel Panther, Friends with Benefits, e logo depois Otto, Mapem. Otto é uma banda que eu descobri por acaso, procurei coisas sobre a banda, infelizmente não achei. O que eu achei foi os álbuns no Spotify, que vale a pena a gente escutar, né? Vale muito a pena, é muito bom. Eu não tenho maiores informações sobre a banda, não sei quantos integrantes, não sei de onde a banda é, mas é um som que vale muito a pena a gente escutar. Pra quem quiser ouvir aí depois, é Otto com 3 T's, O-T-T-T-O.

Prong, Breaking Point. Cara, o Prong aí é uma banda americana, uma banda histórica da música pesada, fundada em 1986 na cidade de Nova York, numa época onde estava tendo uma proliferação do metal e do hardcore muito intensa, e eles simplesmente têm 12 álbuns de estúdio e uma carreira extremamente sólida e respeitada aí pela crítica especializada. Vale muito a pena a gente escutar.

E o último bloco, como sempre, é um pouco mais agressivo que os demais. E a última música também, geralmente, é um pouco mais agressiva do que as outras do bloco. E o que vocês acabaram de ouvir aí foi a banda Periphery, que é uma banda de metal progressivo aí com toques bem marcantes de djent. Eu diria que é metal progressivo e djent, formada no ano de 2005 nos Estados Unidos. Eles tiveram um álbum em 2019 aí, que foi o Periphery 4, Hail Stand. E esse álbum ele foi eleito pelo portal Ludwire como um dos 50 melhores álbuns de metal do ano de 2019. Então a gente já vê que é uma banda forte, um som muito pesado, né? O djent tem essa característica. E a música que a gente acabou de ouvir aí foi a música Atropos. Foi o terceiro single do álbum, que foi lançado no dia 10 de março do ano de 2023, nomeado aí como Periphery 5, Djent is Not a Genre, que é nada mais nada menos do que o sucessor do álbum Periphery 4. Não tem muito o que falar da banda Periphery, é simplesmente um tapa no ouvido. Além do djent e do metal prog, tem ali vários elementos de metalcore no meio das músicas. Vale muito a pena pra quem não conhece. Já tem um tempo que eu conheço essa banda e gosto demais da conta. E é com essa música que a gente encerra o programa de hoje. Eu quero agradecer novamente a você que nos acompanhou aqui através das ondas da 107 FM, a você que acompanhou um pouco mais de longe através do site da Rádio Educadora, que é o radioeducadoramg.com.br. E eu quero agradecer novamente também a direção da Rádio Educadora, que nos possibilita a cada dia mais trazer uma nova edição do Bedrock ao ar. Muito obrigado a todos, muito obrigado pela companhia, muito obrigado pela sintonia. Lembrando, se você quiser fazer seu pedido musical, WhatsApp da 107 FM 3846-3107, WhatsApp da Rádio Educadora 997714902, telefone fixo 3842-1400. E eu esqueci de mencionar antes, mas você também pode mandar mensagem no direct do Instagram do Bedrock, que é o @bedrock107fm. É isso. Muito obrigado a todos e até a próxima. Isso é rock, isso é Bedrock.

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2: Estamos no ar, de volta.

do R&B, do clássico, do jazz, do soul. E o Vincent Koch é um produtor, DJ, uma das referências da cena Soulful House por toda a Europa. E a gente vai ouvir os dois aqui, a Disha e Vincent Koch, live.

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1: 10:34.
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3: Katy Perry é apenas mais um nome artístico. A cantora, na verdade, se chama Catherine Elizabeth Hudson. Perry é um dos sobrenomes da mãe dela. Dos 9 aos 17 anos, a diva pop cantou na igreja de seus pais. E você sabia que a cantora, com o nome de Katy Hudson, chegou a lançar um álbum de gospel

Guinness Book, aquele livro dos recordes, como artista feminina com a melhor estreia nas paradas digitais norte-americanas. Isso porque seus primeiros dois singles, I Kiss a Girl e Hot and Cold, venderam juntos 2 milhões de cópias pelo mundo.

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0: 12:30.
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1: Meia-noite. 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

0: meia-noite e 30.
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1: 1:30. 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

0: Cidade FM. 2:02.
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americano de pós-disco, fundado na Itália pelo Petrus e pelo Malavasi, influenciados fortemente pela banda Chic e por outros tantos da era disco, né? A formação atual do grupo surgiu em 2018, estão fazendo show por aí.

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0: 3 e 2.
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0: 10:30.
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0: 4 e 3.
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0: 8h33.
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0: 8:33.
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O ítalo americano de pós-disco, fundado na Itália pelo Petrus e pelo Malavasi, influenciados fortemente pela banda Chic e por outros tantos da era disco, né? A formação atual do grupo surgiu em 2018, estão fazendo show por

eram todas colocadas em Nova York, finalizada no grande estúdio Power Station. Ficou demais. Embrace Me Right Now.

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1: 6:01. 107 FM, sua música, seu estilo, apoio cultural.
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0: 6:30.
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1: 6:58. 107 FM. 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
2: Você sabia que um dos grandes sucessos

Vivo Jota Quest, lançado em 2003. A banda mineira Jota Quest tem muitas curiosidades, começando pelo nome inspirado no personagem de desenho Johnny Quest, da Hanna-Barbera. Falando em personagens, em 2003, a banda foi convidada para participar da trilha

Neste ano, o sucesso do seu lado ganhou uma roupagem nova apenas no piano e voz. A releitura foi feita por Dudu Borges, que tem um nome artístico Análaga, que é um multi-instrumentista, compositor,

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1: 7:32.
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2: 8:31.
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3: Não tente dar conta de tudo. Quem tenta dar conta de tudo, daqui a pouco não vai estar dando conta de nada. E esse recado é especial para você que é empreendedor, empreendedora, que tá aí batalhando no seu negócio e tentando vencer sozinho. Busque apoio, busque quem conhece daquela parte do seu negócio que você não conhece tão bem. Busque apoio para que esse apoio te ajude a chegar onde você quer, gastando menos tempo e menos dinheiro. Isso serve para dona de casa também. Não tente dar conta de tudo. Quem tenta dar conta de tudo, daqui a pouco não dá conta de nada.

0: Obrigado e até a próxima.
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3: 91. 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
1: Que a chegada desta sexta-feira traga o alívio merecido e uma profunda sensação de paz. É hora de desacelerar o ritmo, silenciar a mente e deixar as preocupações do lado de fora. Permita-se respirar com calma e acolher o descanso que o seu corpo e a sua alma pedem. Agradeça por tudo que foi vivido até aqui e abra espaço para a leveza que o fim de semana traz. Que o seu lar seja um refúgio de tranquilidade, repleto de harmonia, conforto e aconchego. Deixe que a serenidade guie os seus pensamentos e renove as suas energias para os próximos dias. Tenha uma sexta-feira imensamente abençoada, com muito descanso, calmaria e paz no coração.
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0: 9:31.
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8: Me perguntaram durante uma palestra a minha opinião sobre um pneu que já estava 7 anos no carro, se ele deveria ou não ser trocado por uma questão de segurança. E eu perguntei de volta se os 7 anos eram desde a fabricação do pneu, e era o que estava registrado na banda lateral. Há quem diga que a vida útil de um pneu é de 5 a 6 anos de fabricação, e depois desse prazo deve-se verificar o TWI, aquele indicador do desgaste, e então é possível usá-lo até os 10 anos, embora ele não mantenha as características originais. Mas depois dos 5 anos é sempre interessante verificar se não há fissuras ou pequenas trincas, pois neste caso há riscos dele não suportar e estourar, principalmente em velocidades mais elevadas, pois tudo depende da manutenção do tipo de piso que ele enfrentou e assim por diante.
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0: 9:58.
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14: Em plena novena do preciosíssimo sangue de Jesus, hoje, o quinto dia, hoje é sexta-feira da misericórdia, e somos chamados a pedir misericórdia divina que brota do seio do Pai. Eu confio em vós, Jesus, eu confio em vós. Eu quero saudar a todos, queridos irmãos e irmãs, a partir da Rádio Evangelizar, de onde tudo começa. As rádios irmãs, cujos nomes cito neste momento.
15: Educadora!
14: Saúdo a você pela TV Evangelizar, sinal digital em todo o país,
12: em várias cidades, canal aberto. Pelo YouTube, Padre Manzotti Oficial. Vai lá no YouTube, se inscreva. Pela Associação Evangelizar é Preciso e todas as plataformas digitais. Filhos queridos, povo amado, eu comecei dizendo: onde quer que você se encontre, circunstâncias difíceis, noite escura, tempestade, não importa, o Senhor está contigo. Vamos mergulhar neste Deus, vamos mergulhar fazendo sobre nós o sinal da Trindade Santa e da cruz do Senhor, em nome do Pai, do Filho e do Espírito Santo. Amém. Naquele tempo, Jesus disse aos seus discípulos: ouvi a parábola do semeador. Todo aquele que ouve a palavra do reino e não a compreende, vem o maligno e rouba o que foi semeado no seu coração. Este é o que foi semeado à beira do caminho. A semente que caiu em terreno pedregoso é aquele que ouve a palavra e logo a recebe com alegria, mas não tem raiz em si mesmo, é de momento. E quando chega o sofrimento ou a perseguição por causa da palavra, ele desiste logo. A semente, continua Jesus, que caiu no meio dos espinhos, e aquele que ouve a palavra, mas as preocupações do mundo, a ilusão da riqueza, sufocam a palavra e ele não dá fruto. A semente que caiu em terra boa é aquele que ouve a palavra e a compreende. Este produz fruto. Um dá 100, outro 60, outro 30. Senhor, nós somos este terreno onde a semente é lançada, o mundo, mas nossos corações e nossa alma, nossa vida, é o lugar onde Deus semeia a palavra e as sementes do reino.
15: Só sei que tem,
12: mas Senhor,
15: motivos para acreditar.
12: Às vezes fica na periferia da minha vida.
15: É o Deus.
12: E o inimigo se movimenta rapidamente para roubar a palavra. Se a palavra não cair no coração e ela ficar na periferia das minhas experiências, do meu pensar, do meu querer, rapidamente essa palavra será roubada de dentro de mim.
15: Sim,
12: Senhor. Eu reflito a partir deste texto também a palavra que não cria raiz. E na primeira dificuldade eu desanimo, na primeira dor eu me aparto de Deus e não entendo que Deus está comigo no meio da tempestade, que Deus está comigo em meio à dor. Ele nem sempre tira-nos da dor, mas nos dá força para passar por ela. Dai-me, Senhor, raízes profundas da fé. Dai-me, Senhor, raízes profundas para enfrentar um luto. Dai-me raízes profundas para enfrentar um desemprego. Dai-me raízes profundas para enfrentar um diagnóstico de câncer. Vai rezando, filho. Vai rezando, filha. Eu estou pronto para o novo que virá, Senhor. Eu só preciso acreditar, Jesus. Então dai-me raízes profundas. Senhor,
15: preciso.
12: Também as preocupações da vida, as ilusões da vida, sufocam a palavra de Deus em mim. Tira essa preocupação com o amanhã, para amanhã será outro dia, e amanhã Deus me dará de novo forças. Põe isso no teu coração. Por hoje, me ajude a viver o hoje, Senhor. E que as preocupações não me sufocam. Que as ilusões da vida não sufoquem teu apelo em mim. E por fim, que eu seja um terreno fecundo. Diga comigo, filho. Meu Deus, eu creio. Eu creio, Jesus. Eu adoro Jesus. Espero Jesus. E amo-vos, Jesus. Diga isso para o Senhor. E eu volto a repetir: Deus está no meio da tua tempestade hoje. Deus está no meio da tua dor. Deus está contigo. Então, sinta essa presença de Deus te confortando. Sinta esse Jesus das santas chagas dolorosas e gloriosas tomando as tuas mãos e dizendo: vem comigo, caminhe comigo, vamos em frente. Deus está trabalhando, está escutando? Deus está trabalhando em você, em mim. A minha hora vai chegar. Diga isso para Deus. Eu não abandono jamais, Senhor, porque eu sei que nunca me abandonarás. Senhor, eu caminho contigo. Toma-me nas mãos. Conduza-me, Senhor. Conduza-me, Senhor. Nada temerei, pois Deus comigo está. Repita isso. Repita perto desta pessoa doente. Repita isso no meio da sua noite escura. Nada temerei, pois Deus comigo está. Tomou essa palavra? Gravou-a? Nós vamos para o intervalo do beijo.
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0: a frase de hoje: nada temerei, pois sei que Deus comigo está. Tiago, que a paz de Jesus esteja com você. Alô?
1: Bom dia, padre.
0: Bom dia. Deus abençoe, Tiago. Deus abençoe. Você fala de onde?
1: Saudade, Santa Catarina.
0: Saudade, Santa Catarina. Como é que você me acompanha ali, filho?
1: Aplicativo e YouTube.
0: Tá certo. Eu só já deixo você falar, eu quero dizer a todo mundo. Gente, é muito fácil baixar o aplicativo no seu celular. Muito fácil. Você vai lá na loja dos aplicativos e coloca lá Associação Evangelizar. E você baixa, é gratuito. E também é gratuito para manter. Digo isso porque você vai ter televisão em qualquer lugar do mundo, rádio em qualquer lugar do mundo e o evangelho do dia, a liturgia diária. Tiago, a palavra é sua, meu filho.
1: Padre, eu preciso de uma direção espiritual.
0: Tá, que o Divino Espírito Santo nos ilumine. O que está acontecendo?
1: Faz quase 5 meses que eu separei da minha namorada. Na verdade, ela separou de mim por causa que eu sou viciado em aposta esportiva. E eu tô lutando todo esse tempo para reconquistar o amor dela, porque meu coração pede isso. Eu comecei a rezar mais, me apeguei mais a Deus. Graças a Deus, ela era já associada da obra Evangelizar e comprou os livros do padre Manzotti, que eu já li 4 livros seus, padre, e me ajudaram muito para me fortalecer, para lutar contra esse vício.
0: Sim.
1: Esse vício faz mais de 2 meses agora que eu consegui me libertar desse vício. Me sinto muito bem, não me faz falta. E tô lutando a cada dia para reconquistar o amor da pessoa amada, que é a Sandra.
0: Entendi. Tiago, é uma luta contínua, você sabe disso. E
1: sim,
0: é um vício, é uma, a pessoa, você sabe, você já sentiu isso.
1: Sim.
0: E louvado seja Deus que já há 2 meses você está sem jogar. É, você tirou os aplicativos no celular, né, que você joga?
1: Eu fiz o passo que o padre já falou há uns dias atrás, que é bloquear o CPF no site do governo.
0: Isso.
1: E ele não tem mais como acessar os aplicativos, está tudo excluído.
0: Louvado seja Deus, que bom que você escutou meu conselho. Eu devo ter aconselhado uma outra pessoa.
1: Sim, foi numa outra pessoa.
0: E deixa eu perguntar, você percebe que ela tem dado espaço para um retorno?
1: Ela faz uns 1 mês e meio que os pais dela descobriram isso, que eu era viciado em aposta. E até então a gente ainda dialogava, a gente se encontrava para conversar sobre a nossa situação. E depois disso, os pais dela, não tiram a razão deles, porque eles também amam ela, mas eles me proibiram de ter contato com ela e da gente se aproximar.
0: Entendi. Você está endividado?
1: Graças a Deus, não. Já recuperei a minha vida financeira, padre. Inclusive, consegui participar da última parcela do livro Ouro, que era um objetivo nosso.
0: Que bom. Tiago, você vai ter que ter muita serenidade agora. Você há de convir que é muito recente, eu diria, essa abstinência do jogo. Porque não deixa de ser uma abstinência.
1: Sim.
0: Você tem que ter serenidade. Serenidade e esperar a poeira baixar. É muito recente. Os pais estão a protegendo.
1: Sim.
0: Você tem que você já está mostrando mudança. Perseverar neste caminho e ela vendo e a família vendo que houve uma mudança, se for um amor em Deus, vai se concretizar. Você tem intenções de constituir uma família com ela?
1: Inclusive, a gente tinha feito curso de casamento aqui na paróquia.
0: Certo.
1: Só não concretizamos o casamento, hein?
0: Certo.
1: Então, a gente combina muita coisa, padre. E, inclusive, ela é muito devota do padre. E
0: certo.
1: Foi através dela que a gente acompanha o padre.
0: Então, certamente, ela deve estar ouvindo ou vai ouvir o reprise.
1: Provavelmente, sim, padre.
0: De tempo ao tempo. Eu digo isso para que os pais creiam na veracidade da sua libertação do jogo. E você não quer nunca mais, né, Tiago?
1: Não, padre. Os pais dela e tanto a Sandra, eles sabem dos dons que Deus me deu.
0: Então,
1: eu sou uma pessoa, padre, que eu sei fazer muita coisa, graças a Deus.
0: Certo.
1: E eu só me desviei no caminho por causa dessas malditas apostas.
0: Mas...
1: eu não quero nunca mais voltar para isso, porque o meu objetivo maior é reconquistar a Sandra e construir uma família baseada em Deus.
0: Amém. E Deus vai confirmar isso. Ainda mais que vocês estavam se preparando para o casamento e todos erram. O perdão existe e ela vai te perdoar.
1: Isso que eu confio, padre, que Deus vai tocar o coração dela, porque ela é uma pessoa de igreja, inclusive ela é animadora da igreja,
0: tá,
1: padre, é uma pessoa maravilhosa, Sandra. E que eu confio que Deus vai iluminar o caminho dela para a gente ter um retorno.
0: Amém. Que Deus continue levando você por este caminho de libertação. Deus abençoe, Tiago. Rezarei na sua intenção. Um abraço, a saudade, Santa Catarina. Acompanha pelo aplicativo Dom Odelir José Magre de Chapicó. E só quero lembrar que dia 31 de julho eu estarei em Araquari, Santa Catarina, na festa do Senhor Bom Jesus de Araquari. Às 19h30, Santa Missa e depois um show de evangelização. É na outra sexta, acho que é isso mesmo, na outra sexta. E você pode acompanhar pela TV Evangelizar e YouTube Padre Manzotti. Filhos queridos, eu gostaria de dizer que amanhã é dia de São Cristóvão. E talvez na sua cidade possa acontecer a bênção dos motoristas, dos carros. Você conhece assim, eu gosto de chamar dos motoristas. Nós, hoje, e eu estou mostrando ao vivo para estimular você. Nós estamos fazendo Curitiba, região metropolitana, na rua lateral do Santuário de Nossa Senhora de Guadalupe, Jesus das Santas Chagas, hoje, até às 19h. Você está vendo imagens reais. Eu mesmo acordei cedo, fui à rodoviária, quando voltei, passei para abençoar o carro e é a bênção para mim. Porque mais do que abençoar o carro, entenda bem, é a bênção do motorista. Então você que vem para a missa do meio-dia ou passar pelo centro de Curitiba, não perca a oportunidade da bênção. Você está vendo imagens ali. Tem um diácono e um sacerdote e vão revezando todo o tempo abençoando os carros. Conto para você o que está acontecendo conosco. De repente, na sua cidade, hoje ou amanhã, terá a bênção, vamos dizer, do carro. Bênção do motorista. Mas desde já, São Cristóvão, abençoai todos os motoristas. Deixa eu falar. Ana, que a paz de Jesus esteja com você, Ana.
2: Alô? Bom dia, Padre Reginaldo Manzotti.
0: Deus abençoe, eu vi seu nome, sumiu da tela, mas eu vi desde o começo lá seu nome. De onde você fala, Ana?
2: Eu falo de Fortaleza, fazendo a contagem regressiva.
0: É verdade, meu abraço, querido povo de Deus de Fortaleza. Contagem regressiva para o nosso evangelizar é preciso dia 31 de outubro.
2: Outubro.
0: Como é que você me acompanha, Ana, em Fortaleza?
2: Aqui eu acompanho o senhor por várias rádios, pela Rádio Calonge, Cadeiro, pelo canal 21.
0: Tá certo. Tá aí meu apelo.
2: Há 19 anos que eu sou associada da obra.
0: Amém, que coisa maravilhosa, filha.
2: Ei, padre.
0: Diga lá, minha filha, só quero lembrar, depois eu vou fazer um apelo que nós precisamos trocar o transmissor do 21.1 de Fortaleza. É, precisamos trocar. Porque tá chegando bem aí.
2: Todo dia o senhor faz esse apelo.
0: Isso.
2: Na hora do programa.
0: Ana, eu vou falar com você depois do intervalo. Você se importa de esperar, por favor?
2: De jeito nenhum.
0: Então,
2: eu disse pra telefonista, eu passo até o dia aqui.
0: Não, eu falo com você daqui a pouco. Gente, eu vou pro intervalo com imagens da bênção dos carros. Por quê? Talvez você esteja precisando da bênção do motorista. Eu volto já, volte comigo.
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0: Nós vamos para a leitura orante e eu vou dividir o que nós chamamos o hino do amor em três partes. Hoje, amanhã e retomamos na segunda. Mas eu estou falando com a Ana, Fortaleza, fala minha querida, a palavra é sua.
1: Ei, padre, eu gostaria de dar um testemunho. É porque eu estou com vários nódulos na tireoide.
0: Certo.
1: E minha endocrinologista solicitou uma biópsia.
0: Certo.
1: E para a honra e glória de Jesus e da Santa Chaga, a biópsia não deu nada.
0: Amém. Graça recebida.
1: Recebida é graça testemunhada. Toca o sino, sacristão.
0: Amém, Ana querida. Quer deixar alguém em oração?
1: Padre, eu quero sim. Pitácio Oliveira, que é o irmão de uma amiga minha que está hospitalizado num hospital aqui em Fortaleza. Está muito grave o estado dele.
0: Sim.
1: Eu quero botar meu nome, Ana Freitas.
0: Levarei na missa do meio-dia de hoje.
1: Eu tenho artrite, tenho artrose, sinto muitas dores.
0: Certo.
1: E também Fátima Araújo, que ela também é cheia de dores, uma grande amiga minha.
0: Tá certo.
1: E Dona Irene Nogueira.
0: Certo.
1: Rosa Trajano.
0: Certo.
1: Fátima Silva.
0: Tá certo. Meu grande abraço, querida Ana de Fortaleza, associada fiel, diz ela, 19 anos. Povo de Deus, faça como ela, torne-se um associado hoje. Que é isso, gente? Há quantos anos você me acompanha pelo rádio? Eu escuto pelo rádio, eu vejo o padre pela TV, Experiência de Deus, todo dia das 10 às 11. 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Não tem valor. Não é estipulado o valor, faça a sua doação, seja fiel. Eu falava de Fortaleza, nós estamos hoje a campanha extra de Jesus das Santas Chagas. Inclusive, eu peço, por favor, pega o boleto, vá lá. É que nós temos um grande desafio este mês: trocar o transmissor de Fortaleza, porque a qualquer momento vai parar. Então, meu abraço, Fortaleza, TV Evangelizar 21.1, Jangadeira FM, Milton Turola, Shalom, Padre Douglimar, Dom Bosco, Padre Magno, querido arcebispo Dom Gregório Paixão, da Arquidiocese de Fortaleza. E, claro, contagem regressiva, para mim já é sempre regressiva de um ano para o outro. 31 de outubro, Fortaleza, o 19º Evangelizar é preciso. Vamos à leitura orante, povo de Deus. Escute o que as pessoas têm dito, escute.
2: Pai de Jesus e o amor de Maria.
0: Pois não.
2: Bênção, Padre Reginaldo.
0: Deus abençoe.
2: Me chamo Patrícia, vim deixar um testemunho da leitura orante da palavra, que foi de 1 Coríntios, capítulo 11, versículo 27 e seguintes, onde o Senhor questionou como estamos recebendo o corpo e sangue de Cristo.
0: Isso.
2: E essa pergunta foi o que me impulsionou a ser catequista.
0: Olha
2: porque
0: aí,
2: em algumas
0: gente.
2: Situações, pessoas da família me disseram que era só um pãozinho.
0: Olha
2: outra
0: aí.
2: Pessoa recebia e saía como se não tivesse recebido nada.
0: É.
2: Isso me impulsionou
0: uma
2: a ser catequista,
0: né?
2: E hoje eu
0: Olha
2: falo bastante sobre isso, que é o corpo e sangue de Cristo. Muito obrigada.
0: Que lindo, Patrícia. Fico feliz, a obra evangelizar é isso, é fazer discípulos e missionários do Senhor. Aproveite você, Patrícia, e tem lá a catequese que eu fiz terça-feira sobre qual a importância da Eucaristia. Tá lá no YouTube, vai te ajudar como catequista sobre a Eucaristia. Bíblia aberta, cartilha de oração.
3: Tua palavra é como fogo que faz arder.
0: Tá lá, gente, a importância da Eucaristia, catequese da semana, catequistas. Tá aí um material para você

0: ter o dom de anunciar a mensagem de Deus. Agora você já sabe, né? Eu fiz catequese na leitura orante dos dias anteriores, o que é essa mensagem. Tá vendo como é bom acompanhar a leitura orante? Poderia ter o dom de anunciar a mensagem de Deus, até ter o dom carismático, tô eu interpretando aqui, do conhecimento, do conhecimento, entender todos os segredos e ter tanta fé que até poderia tirar as montanhas do seu lugar. Mas se não tivesse amor, eu não seria nada. Versículo 3. Poderia dar tudo o que tenho, até mesmo entregar meu corpo para ser queimado, como fez São Lourenço, um dos diáconos. Mas se não tivesse amor, isso nada, de nada me adiantaria. Eu vou parar por aqui, mas a reflexão é a seguinte: por quê? Vamos lá. Se eu desse meu corpo para ser queimado em chamas, mas se não fosse por amor a Deus, seria um heroísmo e não uma santidade. Seria uma vanglória e não uma entrega. Eu poderia dar todos os meus bens aos pobres, mas se não for fruto de um amor a Deus, a pérola preciosa que vai ser o tema de domingo, o tesouro escondido, se faltar amor, seria meramente assistencialismo. Se faltar amor, eu poderia manipular a fé, manipular o conhecimento. Então a grande pergunta hoje para quem começa: você ama? Você ama? Se há amor, nós suportamos tudo. É o que vamos rezar amanhã. Hoje, eu quero ficar nesse primeiro tema. Existe amor? Vamos falar de Jó. Jó não teve a resposta que ele queria, porque ele sofreu tanto. Se você leu comigo o livro de Jó, e se você leu Inabalável, infelizmente você vai chegar no final sem resposta. Por que tudo aquilo aconteceu com Jó? A resposta está que antes ele ouvia falar de Deus na catequese, ouvia falar de Deus num podcast, ouvia falar de Deus numa mensagem do WhatsApp, mas agora ele enxerga Deus, ele ama Deus. Filhos, eu sei que parece um tanto abstrato o que eu falei, mas eu estou falando de uma relação íntima com Deus. Se não há amor, fica tudo superficial. Eu volto rezando.
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0: reze comigo, dai-me, Senhor, a graça de amar-te mais. E dai, Senhor, no mundo essa consciência. É preciso amar. É preciso mais amor, por favor. Menos guerra, Senhor. Menos divisão. Você entende? A primeira parte do hino ao amor ressalta o amor. Depois nós vamos falar que o amor é paciente, o amor tudo suporta, mas é o amor o ponto central. As pessoas precisam se amar mais, discutir menos, amar mais. Isso é capaz de mudar o mundo. Isso é revolucionário. Eu volto a repetir, aqui está a centralidade do evangelho. Não foi Jesus que disse: nisso sabereis que sois meus discípulos, se vocês se amarem uns aos outros. Amai-vos uns aos outros como eu vos amei. Mais amor, por favor, Senhor. Mais amor no mundo, mais amor no trânsito, mais amor nas estradas, nas ruas, dentro das casas, mais amor em nossas comunidades, em nossas pastorais, mais amor para com os idosos que vamos celebrar domingo, dia de São Joaquim e Santana, dia dos avós, dos idosos, mais amor, Senhor, para com os nossos doentinhos, mais amor, Senhor, nesse mundo tão cheio de guerra. Olha que forte a mensagem, a leitura orante de hoje, gente. E nós só ficamos em 3 versículos do hino ao amor. E eu não quis atropelar. Por quê? Porque não, nós perdemos a essência. E a essência é mais amor. Amar a Deus. Amar o próximo. O amor cura. Sobe o som, sacristão. Mais amor. Mais amor. Grave esta palavra. Se está com problemas aí, está com problema na família, mais amor. Está no meio de uma intriga, mais amor. Cura. Filhos queridos, é falando de amor que quero falar. Ajude na ação pintar a casa da mãe. 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Estou bastante preocupado, porque nós assumimos já essa meta. Já, você sabe, o padre é meio trator e é preciso fazer, vamos fazer. E eu gostaria de valorizar este livro que você está vendo virtual ali, ó. Ele é um livro virtual que vai se transformar num livro físico. Ficará registrado no santuário e eu levarei, segura lá, segura. Eu levarei este livro na primeira oportunidade até o santuário de Guadalupe, no México. Anitta da Cruz Peixoto, de Curitiba. Olha aí. Reginaldo Manzotti, família. Alice Cavalcante Ferraz. Obrigado, Alice, de Fortaleza. José Ronald Cavalcante. Toda a família. E muito obrigado. Tá aí meu nome, da minha família também. Ó. Olha, não sabia disso, não. Louvado seja Deus. E assim, roda um pouquinho ali. Roda mais. Consegue? Proteção de Gisele. Olha, gente de Minas Gerais. A Gisele de Minas Gerais, de Curitiba, Gabriel Luz, Rio Bonito do Iguaçu, Colombo, Paraná. Faça sua doação, sua ação no livro da Casa da Mãe. Fátima, que a paz de Jesus esteja com você.
1: Amém. Amém, padre. Bença, padre.
0: Deus abençoe, Fátima. Você fala de onde?
1: Eu falo aqui de Vila Velha, Espírito Santo.
0: Vila Velha, Espírito Santo.
1: Uhum.
0: Como é que você me acompanha?
1: Pela Rádio América.
0: Tá bom, mas aí você tá com uma voz triste, o que tá acontecendo?
1: Ai, seu padre, eu tô passando...
0: O quê?
1: Uma dificuldade com meus dois filhos nas drogas.
0: Dois filhos nas drogas.
1: Dois filhos nas drogas, padre. Eu sou viúva. Eu sozinha pra cuidar deles. Eu não tô... Tem hora que eu tô... Eu não tô... Sei lá, seu padre. Eu não sei mais o que eu faço na minha vida com esses meninos.
0: Quantos anos eles têm?
1: Um tá no crack, saiu ontem e até hoje não voltou.
0: Meu Deus,
1: é. O crack, desse crack tá da maconha, sei lá. E o outro é negócio de cheirador e a maconha, meu sobrado.
0: Meu Deus, é cocaína e são coisas cocaína, pesadíssimas.
1: Isso,
0: é coisa pesada.
1: Isso.
0: Qual a idade deles?
1: Um tem 34, o outro tem 40.
0: Meu Deus, são tudo homem feito.
1: Tudo velho, mano.
0: É, tudo homem feito, né? Que deveria ser o amparo pra você agora.
1: Então, meu filho, é.
0: São casados, solteiros, são o quê?
1: É, morava com a mulher, arrumaram o filho com mulher agora sentou o pé, não quer mais, por causa disso.
0: Entendi.
1: Aí tá tudo, vieram tudo pra dentro da minha casa, padre. É, pai, mas eu tô passando, eu não sei mais o que eu vou fazer da minha vida. Já internei ele, já fiz de tudo, pai, de tudo. E ele não sai dessa.
0: Você é literalmente a Jó de hoje.
1: É.
0: É o que tá acontecendo na tua vida.
1: É.
0: Agora, filha, essas suas lágrimas não passam despercebidas de Deus. Acredite nisso.
1: Tá bom,
0: e Deus, eu quero rezar com você. Calma. Mas Deus, você não está sozinha. Deus está do teu lado, eu lhe garanto isso. E nós vamos interceder por você. E eu peço que todos que puderem, anote Fátima de Vila Velha. E nós vamos rezar. Eu vou levar teu nome na missa de hoje. Os intercessores vão rezar pela senhora. Nós temos um grupo de intercessores aqui muito forte. Para que...
1: Tá bom, padre.
0: Reza comigo.
1: Eu queria botar um nome.
0: Ah, diga.
1: Botar o nome deles aí na oração do senhor.
0: Você quer falar o nome?
1: É João Luiz da Silva Rezende.
0: João Luiz. E?
1: Da Silva Rezende.
0: Tá. E o outro?
1: E Fabiano da Silva Rezende.
0: Reza comigo, Senhor Jesus.
1: Senhor Jesus.
0: Eu te peço. Tenha misericórdia de mim.
1: Tenha misericórdia de mim.
0: E misericórdia dos meus filhos.
1: Tenha misericórdia dos meus filhos.
0: Jesus.
1: Jesus.
0: Eu creio no teu poder.
1: Eu creio no teu poder.
0: Eu creio que para Deus tudo é possível.
1: Eu creio que para Deus tudo é impossível.
0: Tire meus filhos do crack.
1: Tire meus filhos do crack.
0: Da cocaína.
1: Da cocaína.
0: Da maconha.
1: Da maconha.
0: Das más companhias.
1: Das más companhias.
0: Senhor Jesus, eu te peço por esta mãe viúva, sozinha, cuidando de dois filhos, um de 34 e 40. Senhor Jesus, conforte-a. Nossa Senhora, olha por essa mãe. Atenda essa mãe. Escute essa mãe. Amém. Filhos, assumamos o compromisso hoje. Você talvez nunca vai saber o rosto da dona Fátima, mas ela se tornou próxima de nós hoje. E assumimos o compromisso de interceder por ela. Eu volto já, volte comigo.
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0: se aproxima o dia dos idosos, dos avós. Meu coração ficou ali com a Fátima, hein? Inclusive, se alguém, ela fala de Vila Velha, Rádio América, MFM de Vitória, Alessandro Gomes, meu respeito, minha consideração. Eu estive lá também, Dom Ângelo, arcebispo de Vitória. Se alguém lá de Vitória, lá de Vila Velha, puder, eu não sei se nós temos o telefone dela. Mas Fátima, liga de novo, deixa seu telefone aqui. E quem sabe alguém possa ali fazer uma visita. Eu acredito muito na pastoral da pessoa idosa, PPI. E eu diria, Fátima, ficou no meu coração algo. Se os teus filhos estão nesse nível de crack, maconha, cocaína, não aceite que de forma alguma eles possam usar de grosserias verbais ou físicas contra você, hein? Não sei porquê, mas no meu coração ficou isso. Fátima, que Deus abençoe. Rezarei o dia todo na sua intenção. Hoje, aniversário da Selva FM, a Piacás, Mato Grosso. Pode continuar, sacristão, se foi na veia. Hoje é tempestade mesmo acalmada. Unaí FM, Minas Gerais, povo dos Estados Unidos, faça a sua inscrição. 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O que é realmente inabalável? É uma pergunta. 25 de agosto, Orlando, Flórida, na Basílica do Santuário Nacional de Nossa Senhora Rainha do Universo. www.camarotetickets.com, 7 horas da noite. Filhos, tem coisas que nos preocupam. E você sabe, paralelamente, eu estou fazendo a ação do santuário, porque eu sou pároco reitor lá. Mas a obra evangelizar continua com a campanha das Santas Chagas. Eu contava que nós estamos na quarta etapa. E hoje nós estamos com 26%. O transmissor precisa ser trocado. Nós precisamos progredir na terra prometida. Faça a sua doação extra. Pega seu boleto. Se cada um ajudar um pouquinho, acredite nisso, a gente consegue. E eu confio muito na sua bondade, na sua gratidão. Acredite, uma mão que se abre nunca volta vazia. Mas uma mão que se fecha, ela seca, viu? Pensa nisso. Vamos à novena? Mais do que nunca, o preciosíssimo sangue de Jesus, hoje eu peço pela Fátima, a Ana de Fortaleza, o Tiago lá de Saudade, Santa Catarina, e todos os que estão precisando de uma graça especial. Juntos, quinto dia da novena, rezemos. Senhor Jesus, que derramastes o teu preciosíssimo sangue em remissão de nossos pecados, humildemente peço essa graça que tanto necessito. Peça a graça. Reze. Peça. Suplique. Lava-me, Senhor, com teu preciosíssimo sangue. Derrama o sangue de tuas chagas, mãos, pés e do teu lado aberto. Lava-me com teu sangue por inteiro, corpo, alma, espírito. Envolve com teu sangue a minha mente, meu coração, minha vontade, os meus sentimentos. Derrama, Senhor, o teu preciosíssimo sangue sobre a minha pessoa. Senhor Jesus, que o teu sangue seja a minha defesa, minha fortaleza, minha guarda. E que nada do maligno possa atingir a mim e minha família. Que pelo poder do preciosíssimo sangue derramado sobre mim, sobre todos os que agora apresentam em oração, diga o nome das pessoas. Ou diga uma causa que você está lutando, lutando, lutando, lutando. E não está vendo resultado. Mas acredite, a vitória vem do joelho dobrado. A Hoje, vitória vem do joelho dobrado. Repita comigo com autoridade. A minha defesa é o sangue de Jesus. A minha proteção é o sangue de Jesus. A minha cura é o sangue de Jesus. A minha fortaleza é o sangue de Jesus. Diante do teu sangue, Jesus, o inimigo é repelido e foge. Todo joelho se dobra nos céus, na terra e nos infernos, porque este sangue tem poder. O Senhor esteja convosco. Ele está no meio de nós. Hoje me vim de rezar por todos aqueles que estão há muito pedindo uma graça, estão insistindo num pedido, estão desanimados, abatidos. Sinta a presença de Deus do teu lado, fortalecendo e amparando. Abençoai a água, a roupa dos enfermos, as fotos de família. Abençoai os remédios, por intercessão de São Pio de Pietreutina, Nossa Senhora do Carmo, nos méritos das Santas Chagas, em nome do Pai, do Filho e do Espírito Santo. Amém. Eu termino com a música Mais Amor, por favor, e as imagens da bênção dos motoristas. E se na sua cidade tiver a bênção dos motoristas, procure. É muito importante. Evangelizar é preciso. Mais amor.
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4: No Vale do Aço, 11 horas.
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0: 11:27.
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1: Uma música de Rita Lee faz muito sucesso no show que Elis Regina está fazendo no Canecão Rio. Alô, alô, Marciano.

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2: 11:58.
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2: Sexta-feira, 24 de julho de 2026, meio-dia e uma ótima tarde para você. Está no ar o Jornal em Pauta pela Rede Educadora de Comunicação, conectando o Vale do Aço com o mundo. Confira nesta edição.

0: Fabriciano registra 3 homicídios em menos de 48 horas e chega a 15 assassinatos em 2026. Audiência pública debate crise no hospital de Coronel Fabriciano e cobra planejamento de nova gestora. Dia de São Cristóvão e Dia dos Avós terão celebração especial na paróquia São Sebastião. Na coluna de hoje, encontro no Ipaneminha fortalece cultura regional. Nos trabalhos técnicos temos Ícaro Alves, a apresentação e a coordenação de jornalismo é minha, Janaína Oliveira. Coordenação artística de Matheus Cabral, coordenação administrativa Joana Avelino. A direção é de Padre José Wilker. A tarde desta sexta-feira será de sol com muitas nuvens, períodos de céu nublado, porém sem possibilidade de chuva. Também não são aguardadas chuvas nem para sábado e nem para domingo. A temperatura hoje pode chegar a 28 graus e neste momento os termômetros registram 26 graus, mas a sensação térmica é de 23. Dia e dois, a violência tem assustado moradores de Coronel Fabriciano. Hoje pela manhã, mais um homem foi assassinado na cidade. Em menos de 24 horas, gente, foram 3 homicídios registrados. O primeiro no Recanto, o segundo no Centro e agora pela manhã no JK. A matéria que a gente vai ouvir agora, da Tati Souza, ela foi finalizada antes que o homicídio desta manhã tivesse ocorrido. A gente vai ouvir essa reportagem e na sequência eu volto com as informações preliminares do homicídio de hoje aqui em Coronel Fabriciano. Boa tarde para você, Tati.
1: Boa tarde, Janaína Oliveira. Boa tarde, ouvintes. Uma mulher de 46 anos morreu em um grave acidente registrado na manhã desta sexta-feira na BR-116 em Inhapim. Uma carreta também se envolveu na ocorrência, porém de forma menos significativa. Os veículos diretamente atingidos foram o caminhão modelo Mercedes-Benz e um Citroën. No carro estavam ela e o filho dela, um adolescente de 15 anos, que foi socorrido com ferimentos e encaminhado a uma unidade hospitalar. De acordo com as primeiras informações, um caminhão Mercedes-Benz se envolveu na colisão e as informações são de que o motorista do caminhão teria sido responsável pelo acidente ao tentar fazer uma ultrapassagem. Um interlocutor da PRF disse que ele fugiu do local, mas já foi identificado e a ocorrência segue em andamento no intuito de localizá-lo. As vítimas seguiam de Ipatinga com destino a Caratinga. O trânsito devido ao acidente ficou lento no local, mas não foi totalmente interditado. E para finalizar, um homicídio foi registrado no início da tarde de ontem na Avenida Cesita, região central de Coronel Fabriciano. A vítima, Ângelo Gabriel dos Santos Correia, de 23 anos, que trabalhava em uma barbearia, foi surpreendida por 2 homens em uma motocicleta. Os suspeitos pararam em frente ao estabelecimento e efetuaram diversos disparos contra ele. Ângelo tentou fugir e se esconder em um estabelecimento, alcançando um lote nas proximidades, mas foi alcançado pelo atirador e morreu no local. Após o crime, a dupla criminosa deixou o local em uma motocicleta de cor escura e fugiram sentido a cidade de Timóteo. Não há informações sobre autoria e motivação. Ângelo é a 14ª vítima de homicídio consumado de janeiro até o momento em Coronel Fabriciano. Um dia antes, o jovem Pedro Henrique Rocha da Costa, também de 23 anos, foi morto a tiros na Avenida Germânio, no bairro Recanto Verde. Um homem chegou ao supermercado onde ele trabalhava, em uma motocicleta, efetuou os disparos e fugiu do local. Nos 2 crimes, ainda ninguém foi preso. Eu volto durante a programação com outras informações.
0: Obrigada, Tati. Ô, gente, falando agora sobre esse homicídio de hoje de manhã, as primeiras informações é que o rapaz é conhecido como Nim, ele seria carroceiro, foi baleado dentro da própria residência, na garagem da casa dele, não resistiu aos ferimentos. A Tati está no local onde o crime foi registrado. Outros detalhes sobre as circunstâncias do crime ainda não foram confirmadas pelas autoridades e a qualquer momento, seja aqui nas nossas emissoras de rádio, na rede, nas nossas redes sociais ou no portal de notícias, o Educador MG, nós traremos outras informações. O que a gente sabe é que essa crescente de violência aqui em Coronel Fabriciano tem assustado, né? Foram 3 mortes, a primeira anteontem, a segunda ontem e a terceira hoje, em menos de 48 horas. É muita coisa, gente. Isso é de assustar realmente. E foram em bairros completamente diferentes, né? A gente teve, começou lá no Recanto Verde, que foi o PH do corte, que era o menino que era barbeiro. Ontem foi o Ângelo, que também era barbeiro. Rapaz tentou fugir, as imagens inclusive estão nas nossas redes sociais. Ele entrou em um estabelecimento comercial. Desse estabelecimento comercial ele tentou pular para um lote e ainda assim os assassinos desse menino, porque são assassinos, né? Os dois. Não é só quem atirou não, tá? Quem tava conduzindo a moto também é assassino. Os assassinos do Ângelo, o rapaz que ficou na moto, ele ficou rodando, esperando o outro cumprir a missão dele. E, gente, se vocês pararem pra ouvir, foram 8 tiros dentro do estabelecimento comercial e tinha uma senhora lá dentro. Eu imagino o desespero dessa mulher em primeiro receber um cara baleado lá, depois chegar um outro cara com arma e dentro do estabelecimento dela dar mais 8 tiros. É assustador. E no centro, bem no centro, próximo a uma escola, num horário durante o dia, gente, de dia de sol quente, não foi à noite, não foi de manhãzinha enquanto não tinha ninguém na rua, não, foi de dia de sol quente, com movimento de gente pra rua fora. É assustador realmente. Bom, e já que eu falei com vocês sobre o nosso portal de notícias, agora é 8:30 e a gente vai chamar o Felipe Machado, que é quem toma conta do nosso portal, junto com a nossa equipe de jornalismo, o Felipe que vai falar pra gente sobre as principais notícias que estão lá no educadormg.com.br.
2: Boa tarde, Janaína Oliveira. Boa tarde a quem acompanha a Rede Educadora de Comunicação. Vamos então aos destaques desta sexta-feira lá no nosso portal. A Polícia Civil de Minas Gerais realizou na manhã desta sexta-feira uma operação que teve como alvo 4 endereços ligados ao prefeito de Governador Valadares, Coronel Sandro. Entre os locais onde foram cumpridos mandados de busca e apreensão estão a residência do prefeito no bairro Ilha dos Araújos, a casa de um de seus filhos na região central da cidade, outro imóvel também na Ilha dos Araújos e o endereço em Belo Horizonte. A ação foi realizada de forma simultânea por equipes da Polícia Civil. Até o momento, a PC não divulgou detalhes sobre a investigação, nem informou qual é o objeto da operação. O caso segue sob sigilo e a expectativa é de que novas informações sejam divulgadas oficialmente ao longo do dia e, claro, você acompanha no nosso portal educadormg.com.br. Na cultura, o Arraial da Ajuda promove uma noite de muita animação, cultura e solidariedade neste sábado, a partir das 6:30 PM, no Bosque da Fundação A Perança Exita em Timóteo. O evento une tradição das festas juninas com apresentações culturais, música ao vivo, comidas típicas e ações beneficentes. A renda arrecadada será destinada à manutenção dos projetos desenvolvidos pela Híbridos, que atua na promoção da cultura e de iniciativas sociais na região. O público poderá aproveitar apresentações musicais, atrações culturais, barracas com comidas típicas e diversas atividades voltadas para todas as idades. A festa será animada com o espaço Kids gratuito, quadrilha do programa Andanças e pelos shows do cantor Luiz Henrique e da cantora Duda Rocha. Os ingressos custam R$10 e crianças de até 10 anos têm entrada gratuita. Os ingressos podem ser adquiridos pela plataforma Simpla ou presencialmente na recepção da Fundação Aperã Acesita. Essas e muitas outras notícias você confere no educadormg.com.br. Acesse agora o nosso portal e fique por dentro de tudo que está acontecendo. Volto com você, Janaína, para a Rede Educadora de Comunicação, repórter Felipe Machado.
0: Muito obrigada pela sua participação aqui conosco, Felipe. Agora são 12:11 e neste sábado, uma celebração especial vai reunir fé e emoção. A Igreja Católica celebra o dia de São Cristóvão, considerado padroeiro dos motoristas e viajantes, e o dia dos avós, uma data dedicada a reconhecer o carinho, a experiência e a importância dos mais velhos dentro das famílias. A programação em homenagem às duas datas terá uma missa especial com bênçãos e momentos de reflexão. A repórter Mônica Soares tem os detalhes. Boa tarde, Mônica.
1: Boa tarde, Janaína Oliveira, e a você, ouvinte da Rede Educadora de Comunicação. São Cristóvão é conhecido como protetor daqueles que estão nas estradas. E todos os anos, motoristas participam de celebrações buscando a proteção para as viagens e para o dia a dia no trânsito. Mas a data também divide espaço com uma homenagem especial, o Dia dos Avós, lembrando o papel dessas pessoas na transmissão de valores, histórias e ensinamentos para as novas gerações. Estamos com o padre José Cláudio, pároco da paróquia São Sebastião de Coronel Fabriciano, que vai nos explicar o significado dessas celebrações. Qual o significado do dia de São Cristóvão para a igreja e para todos aqueles que enfrentam diariamente as estradas, como motoristas e viajantes?
3: Pois é, celebrar São Cristóvão para nós é uma festa muito importante nesse mundo nosso que vivemos da correria, né? Nesse mundo nosso do transporte. São Cristóvão é o patrono dos motoristas. São Cristóvão, o nome dele significa aquele que carrega Jesus. Então, São Cristóvão é aquele que na sua história, ele ajudou a atravessar o meio de Jesus num grande rio, um rio caudaloso, um rio imenso, e a cada vez que ele ia atravessando, que ia aprofundando no caminho até chegar a outra margem, o peso ia aumentando, para significar que São Cristóvão estava carregando não só Jesus, mas ajudando a carregar também o pecado de todo mundo. Então, a importância de São Cristóvão para a igreja e para a nossa fé, no sentido de estarmos com o olhar voltado para Deus, é que nós temos um santo que nos ajuda a estarmos atentos àquelas pessoas que devem ser socorridas, àquelas pessoas que devem ser protegidas, e de modo especial os viajantes e os motoristas.
1: Além do dia de São Cristóvão, a data também lembra o dia dos avós. Padre, qual a importância dos avós na vida das famílias e na transmissão de valores e ensinamentos para as novas gerações?
3: É uma grande importância, né? Celebrar São Joaquim e Santana, nós celebramos os avós, os pais de Maria, os pais de Nossa Senhora e os avós maternos de Jesus Cristo. Então é importante essa presença dos avós na educação da fé. Hoje eu gosto sempre de dizer assim, às vezes nós colocamos avós como aqueles que vão ser, por exemplo, o babá, né? A vovó vai cuidar do netinho e pronto. Não é só cuidar do netinho, a vovó ela tem uma função muito importante de transmitir a fé, ajudar para que os seus netinhos possam, através dos avós, a está pegando a transmissão da fé. Então, celebrar São Joaquim Santana nesse dia e celebrar o vovô e a vovó, a grande importância é essa, a transmissão da fé, transmitir a fé para que nossas crianças possam sempre crescer sintonizadas com o amor, com a graça, a bênção do nosso Deus. Então, é importante celebrar São Joaquim Santana nessa data, é nós estarmos não só com um carinho com o vovô e com a vovó, mas também um olhar sobre as pessoas mais idosas nas famílias. Hoje em dia nós temos uma longevidade nas famílias, quase todas que nós encontramos, já tem pessoas idosas. Então, a importância de São Joaquim Santana, não só por ser do vovô e da vovó, é também importante para a gente chamar a atenção para o cuidado com o idoso. Então, a igreja, ela celebra esse dia com muito carinho, com muita ternura, lembrando essa presença amorosa dos idosos na igreja, dos idosos em todo lugar que nós vamos encontrando.
1: E para quem deseja participar deste momento de fé e homenagem, como será a missa especial deste sábado?
3: Pois é, aqui tá uma coisa importante. Vai cair no domingo. Quando cai um santo no domingo, a liturgia dominical é aquela do dia, ou seja, o domingo, ele prevalece sobre qualquer outra festividade, a não ser que seja algo muito importante, uma festividade importante, ou seja, o padroeiro dali daquela paróquia, daquela igreja. Para nós aqui, o nosso padroeiro é São Sebastião. Então, no domingo, nós vamos celebrar a missa dominical. Então, nós antecipamos para sábado, aí no sábado vamos celebrar a festa São Joaquim Santana, o dia do vovô e da vovó. Então, na missa das 19 horas do dia 25, nós estaremos celebrando São Joaquim Santana e após a missa, nós vamos ter um momento de convivência, de partilha com o vovô, com a vovó e todo aquele pessoal que estiver participando das celebrações para comemorar o dia do vovô e dos avós. Teremos então um momento de partilha, de convivência, teremos um momento musical e ali vamos estar também abençoando nossos avós para que nós possamos sempre lembrar daqueles avós presentes, daqueles avós que já estão juntinho de Deus.
1: Este foi Padre José Cláudio, pároco da paróquia São Sebastião, para a Rede Educadora de Comunicação, repórter
4: repórter Mônica Soares.
0: Muito obrigada, Mônica, pela sua participação, e vai ser um momento muito especial, com certeza. Gente, agora 12:16, a gente vai pro intervalo comercial. Já já eu volto, porque na coluna de hoje, o encontro no Ipanema fortalece a cultura regional. Vamos falar ainda sobre a audiência pública que debate crise no hospital de Coronel Fabriciano e cobra planejamento da nova gestora. E eu vou entrar ao vivo com a repórter Tati Souza, que está lá no JK acompanhando essa ocorrência do 15º homicídio de 2026 em Coronel Fabriciano. Eu volto já já.
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0: Estamos de volta, agora 12:18, e eu vou acionar agora ao vivo a repórter Tati Souza, que está lá no JK, acompanhando mais um homicídio, terceiro, gente, em 48 horas. É isso mesmo, né, Tati? Boa tarde para você mais uma vez, Tati.
1: Boa tarde, Janaína Oliveira, novamente. Boa tarde, ouvintes da Rede Educadora. Eu volto novamente durante a programação, diretamente do bairro JK, em Coronel Fabriciano, onde a cidade, infelizmente, registrou seu 15º homicídio e o terceiro homicídio em 48 horas. Foi vítima deste homicídio o Marlon, de 43 anos, conhecido popularmente como Nin. A perícia está no local, polícia militar também, já se faz presente o carro fúnebre da funerária e agora é aguardado o final dos trabalhos periciais. A dinâmica e a autoria do crime ainda são desconhecidos. Tudo que sabemos aqui, podemos colher no local, é que ele estava sentado numa escadaria quando alguém se aproximou e disparou contra ele. O Marlon ainda tentou fugir, se refugiar na residência onde reside com o pai, mas acabou sendo alcançado, alvejado e morto no local. Eu volto durante a programação com mais informações sobre o 15º homicídio de Coronel Fabriciano. Para a Rede Educadora de Comunicação, repórter Tati Souza.
0: Tati, muito obrigada pela sua participação. A gente da Rede Educadora de Comunicação lamenta mais um homicídio, né, gente? A cidade se torna mais violenta, a gente fica mais inseguro, mas nós não podemos deixar de noticiar, e a Tati tá lá trazendo todas essas informações ao vivo pra gente aqui na Rede Educadora. Agora, 12:20, nós vamos ouvir o comentário do professor, historiador e cineasta Sávio Tarso.
12: O destaque do final de semana é o 11º Seminário Municipal de Cultura de Ipatinga, seminário que vai acontecer no dia 25 de julho no Ipaneminha. É um dia de formação, de troca de experiências e valorização da cultura, com apresentação, palestra e posse do Conselho Municipal de Cultura, conselho este que foi formado a partir da realização dos fóruns de cultura, os fóruns de cada um dos setores de cultura, dança, teatro, arte cênica, e vários outros segmentos da cultura aqui em Ipatinga. E esse fórum, né? Esse seminário está sendo realizado em parceria com o Híbridos, o Enartse, que é o encontro de dança, que é um projeto articulado aí pelo Híbridos, Companhia de Dança, que aconteceu, que está acontecendo durante toda esta semana e termina aí com performance e uma instalação imersiva do Shaim Jaber. É um trabalho maravilhoso sobre o processo de descolonização do olhar do artista, sobre principalmente a nossa relação com as religiões afro-brasileiras. Então, você fica aí ligado, você pode participar conosco no dia 25, neste sábado, do 11º Seminário de Cultura aqui de Ipatinga. Momento importante, momento de posse do novo Conselho Municipal de Cultura de Ipatinga.
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0: Meio-dia 21, muito obrigada, Sávio Tarso, uma ótima dica de cultura para a nossa região. Bom, gente, a gente vai voltar a falar com a Tati Souza, mas agora ela não tá ao vivo mais, porém, a Tati acompanhou a audiência pública que foi realizada nesta quinta-feira, na noite desta quinta-feira, na Câmara de Vereadores de Coronel Fabriciano. Essa audiência, ela serviu para debater a qualidade dos serviços prestados no Hospital José Maria de Moraes e a transição para a nova gestora, Santa Casa de Misericórdia de Curitiba. A audiência aconteceu dias após o prefeito Sadi Luca anunciar em coletiva de imprensa que a gestão tanto do hospital quanto da UPA será transferida para a Santa Casa de Misericórdia por meio de um contrato emergencial de 12 meses com repasse mensal de R$5.300.000. A repórter Tati Souza, como eu disse para vocês, acompanhou tudo e ela quem traz as informações desse momento importante para a saúde pública de Coronel Fabriciano.
1: Audiência realizada na Câmara de Coronel Fabriciano, que teve qual objetivo, vereador Zezinho do Sintrocel?
13: Levar para a nossa população uma segurança que nós teremos uma saúde pública de qualidade. Nós enfrentamos aí, nos últimos meses, diversas reclamações dos usuários sobre a condição do atendimento dentro do Hospital José Maria de Moraes. Essa semana nós tivemos o anúncio de uma nova mantenedora e nós solicitamos aqui, através de requerimento, ao qual será o plano de trabalho imediato dessa nova gestora, quando será o início dos atendimentos, qual é o cenário hoje real dentro do Hospital José Maria de Moraes, quantos pacientes estão nos leitos aguardando qualquer tipo de procedimento, e a gente solicitou essas informações para que daqui a um tempo, quando a mantenedora assumir a saúde pública aqui em Coronel Fabriciano, a gente ter esse comparativo e poder cobrar, tendo em vista que a gente está num gargalo de falta de contrato desde o dia 25 de maio. Coronel Fabriciano não tem uma gestora que faz a parte médica dentro do hospital, onde acabou o contrato com a empresa RCS do dia 29, então a partir do dia 30 acabou esse contrato, nós não temos uma previsão legal.
1: Os vereadores participaram desse processo de escolha da mantenedora, vereador?
13: Processo licitatório foi feito por dispensa de licitação e não foi informado à Câmara Municipal. Nós temos o entendimento, o processo que foi colocado anteriormente, o contrato encerrou no dia 29 de maio, ele foi aberto dia 28 de maio, 24 horas antes do encerramento do contrato com a empresa RCS. Então a gente vê uma falta de planejamento e a gente busca aí informações junto ao executivo para não acontecer um colapso da saúde pública. Aqui a gente torce muito para que a nova gestora atenda os anseios da nossa população. Infelizmente, a gente não saiu daqui com a resposta. Porque a gente sairia daqui com a resposta se a nova administradora estivesse presente aqui hoje.
1: E ao meu lado, o Neuberson, que você tem a dizer sobre o hospital Dr. José Maria Moraes?
14: Primeiramente, é uma falta de respeito do prefeito não ter comparecido, nem do vice. Ele tem um vice para isso e vem um secretário dar respostas.
1: Você já foi atendido no hospital municipal?
14: Sim, já. Já
1: gostou?
14: Não.
1: Por quê?
14: Eu me senti abandonado no sentido de tudo. Sou daquele que quer ver para crer. E agora essa audiência pública, eu não sei se resolve tudo, porque vem uma audiência pública depois de uma decisão que o prefeito também não respeitou a população, tomando decisões totalmente precipitadas.
1: Que tipo de decisão que você fala que você não está satisfeito?
14: Por exemplo, a troca dessa administradora, por que que não foi falado antes com a população, questionando se uma de Curitiba, o que que ela ia fazer? Ele dá um anúncio para a imprensa e fala com o povo. Resolvam aí e as suas dúvidas, porque nem sequer vem.
1: Marlon Dauda está representando o executivo. Marlon, o que você leva hoje dessa reunião?
14: Eu acho que essa audiência hoje foi oportuna para a gente tratar aqui as questões que estavam em dúvida, né, juntamente com os vereadores, a população, com relação à questão da nova mantenedora.
1: Quais as expectativas que a prefeitura tem sobre essa nova gestão?
14: A gente tem a expectativa de entregas, né? É uma entidade que tem cerca de quase 200 anos.
1: Como foi o processo que se deu até chegar a este nome, a essa escolha?
14: Foram apresentados alguns nomes e dentre eles estavam a da Santa Casa, né? E aí, por questão de avaliação, de entregas, né? Cidades que também eles atendem, nós fizemos a visita e entendemos que, de fato, seria ela a empresa que dará conta de atender as demandas aqui da cidade.
1: Para a Rede Educadora de Comunicação, repórter Tati Souza.
0: Tati, muito obrigada pela sua participação. A gente vai ouvir muito ainda falar sobre essa questão da Santa Casa de Misericórdia. O questionamento da população não é errado, né? Afinal de contas, são 5.300.000 reais que vão ser repassados para essa mantenedora, para tanto para o hospital quanto para a UPA. E a gente espera realmente que o serviço de saúde, de urgência e emergência de Coronel Fabriciano, ele melhore, né? A gente espera que a nossa população tenha um atendimento digno, que ela possa realmente ser atendida com qualidade, em um local também acolhedor, como esse entrevistado aí disse, ele não se sentiu acolhido. E a gente precisa que o nosso povo se sinta acolhido, não é verdade? Agora, 12:27, vamos falar de esportes e quem traz as notícias pra gente é Matheus Cabral. Boa tarde, Matheus.
15: Boa tarde para você, Janaína Oliveira, e quem acompanha o Jornal em Pauta. O Cruzeiro volta a campo pelo Campeonato Brasileiro após uma vitória contra o Internacional e a expectativa é muito grande. Eu já começo no jornal falando do Cruzeiro, da expectativa de 55.000 torcedores para este confronto no Mineirão. O Cruzeiro vem numa ascensão, muito positiva, venceu o Internacional num jogo muito importante. Com isso, o torcedor compra a ideia. Além só de comprar a ideia para o Campeonato Brasileiro, do Cruzeiro buscar as primeiras colocações, também já na possível Libertadores contra o Flamengo no jogo de mata-mata das oitavas de final. Torcedor cruzeirense empolgado, é claro, a nota triste fica por conta da lesão gravíssima do Gabriel Peck, que o STJD denunciou o jogador do Internacional para que ele também cumpra 180 dias de suspensão, porque foi uma entrada criminosa, e com isso o torcedor cruzeirense vai valorizar essa medida do STJD. Vamos acompanhar se isso mesmo vai acontecer. Portanto, o Cruzeiro joga no domingo contra o Botafogo às 16:30. Já o Atlético, que empatou dentro de casa no retorno do Campeonato Brasileiro contra o Bahia, o torcedor não ficou satisfeito, vai até São Paulo jogar contra o líder do Campeonato, Palmeiras. O Galo até costuma surpreender jogando contra esses times que são considerados assim favoritaços, né? E o Palmeiras é o líder e o Atlético é neste exato momento o 13º colocado no Campeonato Brasileiro com 25 pontos. Portanto, Janaína, só pra gente finalizar aqui e trazer a rodada do Campeonato Brasileiro, teremos Atlético Paranaense, Internacional, Santos e Chapecoense, Vasco e Mirassol, Cruzeiro e Botafogo, Bahia e Corinthians, Bragantino e Coritiba, Grêmio e Fluminense, Flamengo e São Paulo, Remo e Vitória, Palmeiras e Atlético. Um abraço para você, Janaína Oliveira, e a quem acompanha o Jornal em Pauta pela Rede Educadora.
0: Obrigada, Matheus Cabral. Termina aqui o Jornal em Pauta. Um abraço para você, Matheus, e para você, é você mesmo que tá me ouvindo agora. Um grande abraço para você. Obrigado pela companhia. Siga conosco. 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Somos a Rede Educadora de Comunicação, a primeira do Vale. Boa tarde, um excelente final de semana para você. Segunda-feira eu volto. Com Deus.
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17: 12:31.
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0: 32.
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3: A Toyota resistiu quanto pôde aos elétricos e insistia nos híbridos puros ou os híbridos plug-in, mas acabou lançando o seu elétrico com um nome exótico, BZ4X, e importou para o Brasil um lote de 99 unidades. Sua plataforma é baseada na do seu irmão mais chique, o Lexus RZ, com dois motores elétricos e, portanto, tração nas quatro, desenvolvendo um total de 343 cavalos com autonomia

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1: 2:03.
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2: Os candidatos pré-selecionados na primeira chamada do ProUni 2026 têm até esta sexta-feira para apresentar a documentação que comprove as informações fornecidas durante a inscrição. A entrega dos documentos é obrigatória e deve ser feita diretamente na instituição de ensino em que o estudante foi selecionado, de forma presencial ou pelos meios digitais disponibilizados pela faculdade. Quem perder o prazo ou não comprovar os dados terá a bolsa cancelada. Nesta edição, o programa oferece quase 472 mil bolsas de estudos em 380 cursos em 879 instituições privadas de ensino superior em todo o país. A entrega pode ser feita de forma presencial ou virtual, dependendo do que a faculdade selecionada definir. Outras informações podem ser adquiridas acessando o site mec.gov.br/ProUni. Para a Rede Educadora de Comunicação, repórter Tati Souza.
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1: Agora 12:30.
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2: Neste final de semana teremos mais uma rodada de Campeonato Brasileiro. Atlético Paranaense e Internacional se enfrentam no sábado na Arena da Baixada. Vila Belmiro tem Santos e Chapecoense. Vasco e Mirassol jogam em São Januário. Jogos esses acontecem no sábado. No domingo tem Cruzeiro e Botafogo.

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3: 3:01. 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
7: A chegada do carro elétrico provocou uma reviravolta na mobilidade comparável à substituição do cavalo pelo carro a combustão. Ele ainda tem problemas que serão sanados e já chega reduzindo o custo de manutenção do quilômetro rodado e de emissões. Pelo seu preço equivalente ao carro a combustão, ele já derrubou o preço de tabela de dezenas de modelos convencionais zero quilômetro. Porém, mais do que isso, pois o carro elétrico zero está mudando a cabeça de muitos motoristas que pensavam em comprar um seminovo, já estão partindo para um elétrico zero. E assim, além de obrigar as fábricas a reduzirem o preço do carro zero, derrubaram também o valor dos usados e seminovos no mercado.
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2: Quem procura uma programação diferente para este sábado pode participar do Arraial da Ajuda, que será realizada a partir das 6:30 da tarde no Bosque da Fundação Aperam Cesita, em Timóteo. Promovido pela Híbridos Ponto de Cultura, o evento reúne tradição, música, gastronomia e solidariedade. A programação conta com comidas típicas, espaço kids gratuito, apresentação da quadrilha do programa Andanças e shows do cantor Luiz Henrique e da cantora Duda Rocha. Além de proporcionar um momento de lazer para toda a família, o Arraial tem caráter beneficente. Toda a renda arrecadada será destinada à manutenção dos projetos culturais e sociais desenvolvidos pela Híbridos na região. Os ingressos custam R$10 e crianças de até 10 anos têm entrada gratuita. As entradas podem ser adquiridas pela plataforma Simpla ou na recepção da Fundação Aperam Cesita. O Arraial da Ajuda acontece neste sábado e é uma oportunidade para aproveitar uma noite de festa e ainda contribuir com uma boa causa. Para a Rede Educadora de Comunicação, repórter Mônica Soares.
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0: 107 FM. 3:30.
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6: Não tente dar conta de tudo. Quem tenta dar conta de tudo, daqui a pouco não vai estar dando conta de nada. E esse recado é especial para você que é empreendedor, empreendedora, que está aí batalhando no seu negócio e tentando vencer sozinho. Busque apoio, busque quem conhece daquela parte do seu negócio que você não conhece tão bem. Busque apoio para que esse apoio te ajude a chegar onde você quer, gastando menos tempo e menos dinheiro. Isso serve para dona de casa também. Não tente dar conta de tudo. Quem tenta dar conta de tudo, daqui a pouco não dá conta de nada. Muito obrigado e até a próxima.
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0: Para o 107 Esportes, Matheus Cabral.
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3: 4 e 3.
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4: Os candidatos pré-selecionados na primeira chamada do ProUni 2026 têm até esta sexta-feira para apresentar a documentação que comprove as informações fornecidas durante a inscrição. A entrega dos documentos é obrigatória e deve ser feita diretamente na instituição de ensino em que o estudante foi selecionado, de forma presencial ou pelos meios digitais disponibilizados pela faculdade. Quem perder o prazo ou não comprovar os dados terá a bolsa cancelada. Nesta edição, o programa oferece quase 472 mil bolsas de estudos em 380 cursos em 879 instituições privadas de ensino superior em todo o país. A entrega pode ser feita de forma presencial ou virtual, dependendo do que a faculdade selecionada definir. Outras informações podem ser adquiridas acessando o site mec.gov.br/ProUni. Para a Rede Educadora de Comunicação, repórter Tati Souza.
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0: 4:32.
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2: O Atlético viaja até São Paulo para jogar contra a equipe do Palmeiras. O jogo acontece às 19h30 no domingo.

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2: 4:57.
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5: Foi suspensa a licitação para a reforma da ponte queimada em Marliéria. O processo que previa a contratação da empresa responsável pela obra foi interrompido após um pedido de impugnação. A intervenção é orçada em cerca de R$1.275.000 e tem como objetivo recuperar a estrutura que liga Marliéria a Pingo d'Água, sobre o Rio Doce. A sessão pública estava prevista para esta quinta-feira, dia 24, mas o andamento ficou travado. A ponte queimada é considerada uma ligação importante para a região e a obra já vinha sendo acompanhada com atenção por causa dos questionamentos técnicos e administrativos. Para a Rede Educadora de Comunicação, Janaína Oliveira.
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0: 5:32.
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8: Na hora de trocar os pneus, muitos imaginam comprar três novos e usar o step que estava novinho no porta-malas. Mas novinho é relativo. E eu acho pouco provável a possibilidade de utilizá-lo, porque o step pode estar novinho, porém ele vence por prazo. Até na prateleira da loja ele pode expirar, igual remédio. Então examine-o para verificar se não há pequenas trincas ou fissuras na borracha. E verifique na banda lateral a data de fabricação. Logo depois das letras DOT, vem quatro dígitos, como por exemplo 1521, o que significa que ele foi produzido na 15ª semana de 2021. Então, até 5 ou 6 anos de fabricação, sem problemas. Daí pra frente, até os 10 anos, dá pra usar sem grandes riscos.
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0: 6:31.
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1: Está no ar a Voz do Brasil. As notícias do governo federal que movimentaram o país no dia de hoje.
2: Olá, boa noite.
3: Boa noite para você que nos acompanha em todo o país.
2: Sexta-feira, 24 de julho de 2026.
3: E vamos aos destaques do dia.
2: Atenção, entregadores e mototaxistas.
3: A partir de segunda-feira, você pode negociar um novo veículo com juros mais em conta. Pablo Mundim.
4: O programa permite financiar um veículo zero quilômetro, como bicicleta elétrica, ciclomotor, motor, moto elétrica ou moto flex.
2: Proteção de mulheres na internet e enfrentamento da violência no ambiente digital.
3: Plataformas devem retirar em até 2 horas conteúdo íntimo não autorizado.
2: E está proibido o uso de inteligência artificial para criar imagens íntimas falsas.
3: É o que prevê o decreto que entrou em vigor esta semana, Luana Karen.
5: A norma engloba crimes e outros atos ilícitos praticados com o uso da internet que provoquem sofrimento físico, psicológico, lógico, sexual, político ou econômico.
2: E sancionada lei que autoriza o uso do spray de pimenta para autodefesa por mulheres acima de 18 anos. Raquel Mariano.
6: O aerossol deverá ser de uso individual, intransferível e não poderá conter substância letal ou que cause intoxicação permanente.
3: Hoje na apresentação da Voz do Brasil, eu, Helen Bernardes e Luciana Vasconcelos.
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3: Atenção, mototaxistas, motofretistas e entregadores de aplicativos habilitados no programa Move Brasil.
2: O início das operações da linha de crédito nos bancos para a compra de novos veículos começa na próxima segunda-feira, dia 27 de julho.
3: Nesta fase, a liberação do financiamento dependerá da análise feita pelas instituições financeiras.
7: Os trabalhadores que usam motocicletas e bicicletas como instrumento de trabalho terão um pouco mais de tempo para dar início à segunda fase da linha de financiamento do programa Move Brasil. As operações, que começariam em 13 de julho, foram adiadas para o dia 27 para a conclusão de testes tecnológicos e operacionais entre os sistemas dos bancos e do programa, explica o Alice Moreira, secretário de Desenvolvimento Industrial, Inovação, Comércio e Serviços.
8: Nós fizemos uma prorrogação do programa para que isso tivesse garantido. Por quê? Porque com o fundo garantidor não significa dizer que o trabalhador com problema de inadimplência, por exemplo, vai ter acesso a esse crédito. Mas melhora, por exemplo, a pontuação, as condições de score dos trabalhadores para ter acesso ao crédito.
7: A linha de crédito é destinada a entregadores ciclistas e motociclistas, motofretistas e mototaxistas, tanto os que trabalham por aplicativos quanto os que têm vínculo formal de emprego. O programa permite financiar um veículo zero quilômetro, como bicicleta elétrica, ciclomotor, motoneta, moto elétrica ou moto flex. A contratação do financiamento continua dependendo da análise de crédito feita pela instituição financeira. O financiamento tem prazo de até 48 meses para pagamento e carência de 2 meses. As operações contam com parte da cobertura do Fundo Garantidor de Operações, o FGO, como destaca o secretário de Desenvolvimento Industrial, Inovação, Comércio e Serviços, o Alice Moreira.
8: A utilização do fundo garantidor vai mitigar o risco de crédito. Então a gente vai ter uma cobertura de 50% da receita e 100% da operação. Com Banco do Brasil e Caixa Econômica operando essas linhas de crédito, assim como outros bancos que se habilitarão ao programa. A taxa de juros para os homens é de 12,5% ao ano. A taxa de juros para as mulheres é de 11,5% ao ano.
7: Aqueles que não se habilitaram ainda podem fazer a solicitação, mas precisam cumprir alguns requisitos. É preciso ter CNH categoria A, estar cadastrado em aplicativos de transporte ou entrega há pelo menos 6 meses, com no mínimo 100 corridas ou entregas feitas, ou trabalhar com carteira assinada há pelo menos 6 meses. Em seguida, o trabalhador deve acessar o endereço movebrasil.sistema.gov.br e fazer a inscrição utilizando a conta Gov. Em até 5 dias úteis, o sistema informa se a solicitação atende aos critérios critérios do programa. Com isso, os trabalhadores com participação confirmada poderão procurar a Caixa Econômica Federal, o Banco do Brasil ou outras instituições financeiras habilitadas para facilitar o crédito. Reportagem Pablo Mudim.
2: Após a divulgação de duas taxas adicionais impostas pelos Estados Unidos a produtos brasileiros, o governo informou como isso afeta o país.
9: Levantamento feito pelo Ministério do Desenvolvimento, Indústria, Comércio e Serviços apontou que 52,7% das exportações brasileiras para os Estados Unidos não estão alcançadas pelas sobretaxas.
2: Nessa categoria estão, por exemplo, café, carnes, ferro fundido, aeronaves, suco de laranja, frutas, vários produtos químicos e a maior parte das exportações de celulose.
9: De acordo com o Ministério, com base no comércio bilateral de 2024, estima-se que aproximadamente 23,1% das exportações ao país norte-americano estejam sujeitas às novas sobretaxas.
2: Agora é lei. Mulheres poderão usar aerossol de extratos vegetais, conhecido como spray de pimenta, para autodefesa.
9: A norma foi publicada hoje no Diário Oficial.
10: Foi sancionada nesta sexta-feira a lei que autoriza em todo o país a comercialização, a aquisição e a posse de aerossol de extratos vegetais, conhecido como spray de pimenta, para a autodefesa das mulheres. Para comprar o produto, elas terão que cumprir algumas exigências, como ter idade mínima de 18 anos, apresentar documento com foto e o comprovante de residência e declarar que não possui condenação por crime doloso com violência ou grave ameaça. O dispositivo pode ter capacidade máxima de 50 ml e pode ser usado apenas para repelir agressão injusta, atual ou iminente. Ele é classificado como um instrumento de menor potencial ofensivo e deve ser composto por extratos vegetais regulamentados pela Anvisa. O aerossol deverá ser de uso individual, intransferível e não poderá conter substância letal ou que cause intoxicação permanente. A comercialização será fiscalizada pelo Poder Executivo e os comerciantes deverão manter o registro das vendas por 5 anos e orientar as compradoras sobre o uso correto do equipamento. A nova legislação ainda cria o Programa Nacional de Capacitação em Defesa Pessoal e Uso de Instrumentos de Menor Potencial Ofensivo para Mulheres. A ideia é oferecer orientações sobre legítima defesa e ações de combate à violência doméstica. Raquel Mariano, para a Voz do Brasil.
2: E já estão em vigor novas regras para proteger as mulheres do ambiente digital.
9: O decreto publicado nesta semana estabelece diretrizes para prevenir e combater os crimes cometidos ou facilitados pelo uso de tecnologias, incluindo conteúdos manipulados por inteligência artificial.
2: Confira agora na reportagem de Luana Karen.
11: A violência contra mulheres não conhece limites físicos e cada vez mais as agressões se espalham pelas redes sociais, aplicativos de mensagens e outras plataformas digitais. Para enfrentar esse cenário, entraram em vigor novas regras que reforçam a proteção das mulheres no ambiente digital e estabelecem responsabilidades para as plataformas de internet, como destaca a ministra das Mulheres, Márcia Lopes.
12: Toda vez que uma mulher se sentir ofendida, humilhada, com exposição de conteúdos íntimos não consentidos, ela imediatamente denuncia para a plataforma e a plataforma tem 2 horas para remoção desses conteúdos. Caso contrário, responderá com multa, com outros tipos de controle pela Agência Nacional de Proteção de Dados do Ministério da Justiça.
11: O decreto define o que é violência contra a mulher em ambiente digital. A norma engloba crimes e outros atos ilícitos praticados com o uso da internet e de tecnologias digitais, que provoquem sofrimento físico, psicológico, sexual, político ou econômico. A delegada-chefe adjunta da Delegacia Especial de Atendimento à Mulher de Brasília, Mariana Almeida, destaca que grande parte das vítimas são crianças e adolescentes.
13: Muito desses casos têm acontecido com adolescentes, principalmente ali na faixa iniciando ali dos 10, 11 anos de idade, que é o que quando a gente acredita que elas passam a ter um acesso ao celular um pouco mais livre, né? E aí a gente vê, infelizmente, esses casos em que essas meninas são cooptadas através desses, até mesmo de chats de jogos, né?
11: Uma das principais mudanças trazidas pelo decreto é a obrigação das plataformas digitais de agir com rapidez. Nos casos de divulgação de imagens ou vídeos íntimos sem autorização, o conteúdo deverá ser retirado do ar em até 2 horas após a notificação. As empresas terão ainda que oferecer canais gratuitos e de fácil acesso para denúncias, acompanhar cada caso e divulgar informações sobre a Central de Atendimento à Mulher, o Ligue 180. A delegada-chefe adjunta Mariana Almeida destaca que muitas vezes, por estar atrás de uma tela, o criminoso acredita que pode sair impune.
13: A internet, ela deixa rastro. Então, nós temos, sim, meios, nós temos mecanismos de, através desses rastros, né, que são deixados ali, é possível, sim, responsabilizar esses agressores que tentam ali se valer desse anonimato para praticar esses crimes contra as mulheres.
11: O decreto também trata de um problema cada vez mais comum, o uso da inteligência artificial para criar imagens ou vídeos falsos de nudez ou conteúdo sexual envolvendo mulheres. As plataformas deverão adotar mecanismos para identificar e bloquear esse tipo de solicitação. Outra novidade é a determinação para reduzir o alcance de ataques coordenados contra mulheres nas redes sociais, especialmente quando envolvem mulheres que exercem funções públicas ou têm grande exposição profissional, como jornalistas. A fiscalização ficará a cargo da Autoridade Nacional de Proteção de Dados. Casos de violência contra a mulher podem ser denunciados pelo Ligue 180, que funciona gratuitamente 24 horas por dia. Violações de direitos humanos também podem ser comunicadas pelo Disque 100. Reportagem Luana Karen.
14: Atualmente, a maior parte dos serviços públicos podem ser encontrados pela internet usando a conta GovBR.
15: Mais de 177 milhões de pessoas usam o GovBR e são mais de 13 mil serviços públicos digitais disponíveis.
14: O repórter Carlos Oliveira fala quais cuidados que temos que ter com a conta. Vamos ouvir.
16: O primeiro cuidado que você precisa ter com a conta GovBR é guardar a sua senha com o mais absoluto sigilo. Nunca compartilhe com ninguém. Tenha o mesmo rigor que você tem com a senha do seu banco. Outra coisa importante é aumentar o nível da sua conta GovBR para ouro, caso ainda não seja. Aí você pode fazer o reconhecimento facial, o que torna a identificação ainda mais segura contra possíveis fraudes. Habilite também a verificação em 2 etapas. Com isso, toda vez que você entrar no GovBR, colocar o seu CPF e senha, o aplicativo GovBR vai gerar um código. Só depois que digitar esse código é que você terá acesso à plataforma. A verificação em 2 etapas vai funcionar se você tiver a conta GovBR de nível prata ou ouro. Você ainda pode fazer a gestão dos dispositivos que acessam sua conta GovBR. Essa ferramenta permite o monitoramento de quais aparelhos e em que locais a sua conta foi acessada pela última vez. E o histórico da conta GovBR, do mesmo jeito, mostra todos os acessos, além dos atendimentos feitos na plataforma. Mais de 177 milhões de pessoas usam o GovBR e são mais de 13 mil serviços públicos digitais disponíveis. A plataforma abrange serviços federais, estaduais e municipais. Segundo o diretor do Departamento de Identidade Digital da Secretaria de Governo Digital do Ministério da Gestão, Hudson Mesquita, este ambiente do GovBR é seguro.
17: Não há registros de invasões ou de vazamento de dados na plataforma GovBR. O sistema possui diversas tecnologias e processos de monitoramento que garantem a segurança dos ambientes tecnológicos e a privacidade das pessoas.
16: Para saber como aumentar o nível de sua conta, fazer a verificação em 2 etapas, habilitar a gestão de dispositivos, ver como baixar o aplicativo GovBR e tirar qualquer dúvida sobre a plataforma, acesse o site gov.br/conta. Também existem unidades de atendimento presencial do GovBR. Para saber se tem uma perto de você, acesse o site gov.br/presencial. Reportagem Carlos Oliveira.
15: Lidar com dinheiro não precisa ser um bicho de sete cabeças. E o aprendizado pode começar bem cedo na própria escola.
18: Para ajudar o ensino dentro das salas de aula, as secretarias de educação podem contar com material de apoio do FNDE. Saiba mais com Diego Freitas.
19: Secretarias estaduais e municipais de educação já podem acessar os materiais do projeto Educação Fiscal, Cidadania e Controle Social nas Escolas. Os conteúdos estão disponíveis no portal do Fundo Nacional de Desenvolvimento da Educação, FNDE. Os materiais podem ser utilizados em disciplinas, projetos pedagógicos locais e atividades de educação integral, observadas as definições de cada sistema de ensino. Segundo o Ministério da Educação, a proposta é apoiar o trabalho das redes da educação básica com conteúdos voltados à educação fiscal, ao orçamento público, à transparência e ao controle social. Os recursos pedagógicos e as informações sobre a adesão podem ser consultados na página do projeto, disponível em gov.br/FNDE. A adesão é voluntária. Diego Freitas, para a Voz do Brasil.
15: Termina amanhã, dia 25, o prazo para o envio de contribuições sobre a educação bilíngue de surdos no país.
18: As contribuições serão usadas para consolidar as diretrizes nacionais desta modalidade, para um ensino mais inclusivo e de maior qualidade.
20: Podem participar professores, gestores, profissionais da educação e qualquer cidadão interessado no tema. O professor universitário Emiliano Aquino, que é também pai e sobrinho de surdos, destaca a importância da participação da sociedade em torno deste tema.
21: Essas opiniões da sociedade constituem uma das fontes que ajudam os conselheiros a pensarem e a deliberarem. É absolutamente fundamental para que a modalidade possa ter consequências nos sistemas de ensino, nas escolas.
20: A consulta pública vai embasar a elaboração das diretrizes curriculares nacionais da educação bilíngue de surdos, um norte para estados e municípios na expansão e na consolidação dessa modalidade de ensino. Alguns dos pontos abordados pelo documento são o uso da língua brasileira de sinais nas escolas, o ensino do português escrito como segunda língua, a formação de professores bilíngues e a produção de materiais didáticos específicos para estudantes surdos. Para contribuir, basta acessar a plataforma brasilparticipativo.presidencia.gov.br. Reportagem Thaís Antônio.
15: E você pode aprender inglês e espanhol pela internet na plataforma MEC Idiomas.
18: A ferramenta é voltada à aprendizagem do nível básico ao avançado.
15: Saiba como se inscrever com Thaísa Vitória.
22: Uma plataforma gratuita para estudantes iniciarem ou complementarem o aprendizado em línguas estrangeiras. Esse é o objetivo do MEC Idiomas, que oferece cursos de inglês e espanhol por meio do portal mecidiomas.mec.gov.br ou de aplicativo. Para acessar a ferramenta, é necessário fazer login com uma conta gov.br. O usuário deve escolher o idioma que quer aprender. Em seguida, pode realizar o teste de proficiência disponível, que avalia o grau de conhecimento, ou iniciar diretamente pelo nível básico. Depois, é só começar as aulas, realizar os exercícios propostos e avançar pelas unidades do curso. As aulas são organizadas em 6 níveis de aprendizado. Cada um deles reúne de 4 a 6 módulos, contendo entre 10 e 15 aulas. No total, estão disponíveis cerca de 800 aulas. Ao concluir um nível, o estudante recebe um certificado. Thaísa Vitória para a Voz do Brasil.
18: Férias de julho estão na reta final e o fim de semana promete ser de praias, piscinas, rios e lagos para crianças e adolescentes.
15: Mas para garantir que a diversão não vire tragédia, a atenção com os pequenos precisa ser redobrada.
18: É amanhã, dia 25 de julho, é o Dia Mundial de Prevenção do Afogamento, uma data que reforça cuidados simples e que podem salvar vidas.
15: E a repórter Graziele Bezerra mostra o que pais e responsáveis devem fazer para proteger a garotada.
23: A babá Cassiane de Freitas aproveitou os últimos dias de férias para levar a filha Ruth Esther, de 8 anos, para brincar e nadar no Lago Paranoá, em Brasília. Mas em nenhum momento da brincadeira desviou a atenção da menina. Era um olho na cria e o outro também.
0: Ia ter bastante atenção, né? Porque criança cega a gente. Eu tenho muito medo também, por isso que eu deixo ela só no raso mesmo, porque a água é traiçoeira, né?
23: Nadar no lago é uma das brincadeiras preferidas da Ruth, que está sempre atenta para evitar acidentes na água.
1: Eu brinco de peixe, porque eu amo nadar. Eu tomo cuidado para mim não afogar, porque eu sou inteligente.
23: O Davi Lucas, de 13 anos, também aproveitou os últimos dias de férias na água, mas tudo com muita atenção e cuidado.
4: Eu sei nadar, mas eu não sou aquela pessoa que nada muito bem, e aí de vez em quando eu uso boia, mas como aqui eu tava com meu pai, né? Ele tava tendo atenção e me olhando.
23: Dados do Ministério da Saúde apontam que dos cerca de 72 mil afogamentos ocorridos no Brasil entre 2010 e 2023, mais de 13 mil foram de crianças e adolescentes de 0 a 14 anos. Para os pequenos, entre 1 e 4 anos, essa é a segunda maior causa de mortes acidentais no país. E o afogamento em águas naturais, como rios e lagos, foi o mais frequente. Segundo o sargento Flávio Rosa, do Grupo de Operações Aquáticas do Corpo de Bombeiros do Distrito Federal, existem cuidados que precisam ser adotados para evitar que a diversão seja substituída por tragédia.
5: Em afogamento, a gente fala que água no umbigo é sinal de perigo, uma criança deve estar a um braço de distância do adulto responsável. A responsabilidade sobre a criança é do próprio responsável e não delegar isso jamais. Existe um tipo de boia que é o mais eficaz, que é ela que vai no tórax da criança e vai nos braços. Mesmo com equipamento, a criança deve estar sob observação.
23: Para os adultos, o alerta do sargento é: se beber, não mergulhe.
5: Mais de 70% dos afogamentos têm influência da bebida alcoólica. Bebeu, interessante que não entre na água.
23: O Brasil tem uma política nacional de redução da morbimortalidade por acidentes e violências. O plano estabelece diretrizes para prevenir mortes e ferimentos causados por acidentes no país. Entre as diretrizes dessa política está a promoção de práticas e comportamentos seguros e saudáveis para evitar que os afogamentos acabem em morte ou lesões físicas, como explica a médica do Hospital Universitário de Brasília, Thaís Mendonça Barbosa.
24: É importante que a gente determine quem é o guardião da vez, né? Quem que vai cuidar daquelas crianças que estão próximas à água e que essa pessoa tenha atenção total naquilo. Claro que saber nadar diminui o risco, mas a gente tem que lembrar que ele não elimina, né? Brincadeiras na água, essa criança pode engolir a água, ela pode bater a cabeça num salto. Por isso que mesmo crianças que sabem nadar precisam estar sob supervisão e a gente lembrar que tudo acontece em questão de segundos, né?
23: O socorro imediato pode salvar vidas em caso de afogamentos. As ocorrências devem ser comunicadas ao SAMU no 192 ou aos bombeiros no número 193. Reportagem Graziele Bezerra.
25: E hoje, sexta-feira, Luciana, tem dica para o final de semana. Que tal assistir de casa um filme brasileiro?
26: Acho uma ótima ideia, Ellen. E a dica que quem vai dar sou eu. É a plataforma pública de streaming Tela Brasil, que tem mais de 550 opções de produções.
25: É, além de produções infantis, tem alguns indicados ao Oscar, como O Que É Isso, Companheiro? E clássicos como Deus e o Diabo na Terra do Sol, de Glauber Rocha.
27: A produção nacional de cinema está disponível a qualquer pessoa, em qualquer lugar, na palma da mão. É o Tela Brasil, primeira plataforma pública de streaming do audiovisual brasileiro. São filmes premiados, documentários, produções infantis, obras musicais e animações, entre mais de 550 títulos no catálogo. E o acesso é gratuito, basta usar a conta gov.br. A plataforma apresenta ainda filmes brasileiros indicados ao Oscar, entre eles O Quatrilho, de Fábio Barreto, e O Que É Isso, Companheiro, de Bruno Barreto, além de sucessos de bilheteria como Carandiru, de Hector Babenco, e Olga, de Jaime Monjardim. Também estão disponíveis clássicos do cinema brasileiro, como Deus e o Diabo na Terra do Sol, de Glauber Rocha, e A Hora da Estrela, de Suzana Amaral. Mais de 300 obras oferecem recursos como legendas descritivas, audiodescrição e tradução em libras. O aplicativo Tela Brasil está disponível para celulares e tablets com sistemas Android e iOS e na versão para computadores no endereço telabrasil.cultura.gov.br. Daniele Popov para A Voz do Brasil.
26: Mas a gente
2: Agências do INSS terão mais de 13 mil vagas de atendimento nesse fim de semana em todas as regiões do país.
3: Os atendimentos serão destinados à realização de perícias médicas e avaliações sociais, etapas obrigatórias para concessão de benefícios.
2: Para ser atendido, o cidadão precisa agendar pelo site ou aplicativo Meu INSS, ou então pelo telefone na central 135.
3: Essas foram as notícias do governo federal.
2: Uma realização da Secretaria de Comunicação Social da Presidência da República.
3: Com produção da empresa Brasil de Comunicação.
2: Fique agora com as notícias do Poder Judiciário e do Congresso Nacional. Boa noite e um bom fim de semana.
3: Boa noite, até segunda-feira.
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8: No Tribunal Constitucional de Portugal, o presidente do STF defende criação de rede de cortes constitucionais em defesa da independência judicial.
9: Para o STJ, é assédio de consumo a visita não solicitada a idosos para oferecer empréstimo consignado.
8: Tribunal Superior do Trabalho apoia a campanha de combate ao tráfico de crianças e adolescentes pela internet.
9: Boa noite, eu sou Marcela Luiz.
8: E eu sou Walter Lima.
9: O presidente do Supremo Tribunal Federal, ministro Edson Fachin, defendeu nesta sexta-feira, em Lisboa, a criação de uma rede de cortes constitucionais da América Latina, do Caribe e da Península Ibérica.
8: A proposta foi apresentada durante uma visita institucional ao Tribunal Constitucional de Portugal, com o objetivo de fortalecer a cooperação entre os tribunais na defesa da democracia, do Estado de Direito e da independência do Judiciário. Marcelo Della Libera.
10: O presidente do Supremo fez um balanço da agenda de sexta-feira em Portugal e destacou os avanços nas relações entre as instituições de justiça dos países de língua portuguesa.
12: Tivemos dois encontros muito produtivos. O primeiro com o Conselho Superior da Magistratura de Portugal, no qual discutimos integrações institucionais muito importantes. O segundo encontro que tivemos foi com o senhor presidente do Tribunal Constitucional Português e nós levamos a ele a nossa preocupação para criar e desenvolver uma rede na comunidade dos países de língua portuguesa de defesa da autonomia e da independência judicial.
10: Durante a agenda também foi anunciada a primeira edição do curso Justiça 4.0. A formação será realizada em novembro no Supremo Tribunal Federal e reunirá representantes da comunidade dos países de língua portuguesa.
9: Para o STJ, é assédio de consumo a visita domiciliar de correspondentes bancários a aposentados e pensionistas do INSS sem solicitação para oferecer empréstimos consignados.
8: Essa prática é proibida pelo Código de Defesa do Consumidor. Fátima Uchoa.
28: O Ministério Público do Maranhão ajuizou ação civil pública após denúncias de assédio de consumo em Timbiras. A terceira turma do STJ manteve a decisão da Justiça Maranhense que condenou instituições financeiras a não realizarem visitas à casa de idosos para oferecer empréstimos consignados quando o serviço não tiver sido solicitado. Segundo a ministra relatora Nancy Andrighi, considerando a hipervulnerabilidade do idoso, a visita domiciliar não solicitada reduz drasticamente a margem de reflexão, pressionando a aceitação imediata do serviço.
9: Tribunal Superior do Trabalho apoia campanha de combate ao tráfico de crianças e adolescentes pela internet.
8: Este ano, a iniciativa foca na conscientização sobre os riscos das redes sociais. Marla Lacerda.
29: A campanha O Tráfico de Pessoas é Real quer conscientizar pais, mães, professores e sociedade sobre os perigos que sites e redes sociais oferecem. Um alerta sobre conversas aparentemente inocentes em ambientes virtuais, mas que, na verdade, terminam em aliciamento de vítimas. Mais de 3 milhões por ano. A campanha faz parte do projeto Liberdade no Ar, que desde 2022 conta com o apoio da Justiça do Trabalho na divulgação de vídeos e banners de conscientização.
9: Justiça determina que vereador de Joinville, em Santa Catarina, e outro réu removam vídeos ofensivos publicados em redes sociais.
8: A ação foi apresentada pelo Ministério Público Federal, Vanessa Pereira.
11: Segundo a ação, os vídeos publicados por um vereador de Joinville, em Santa Catarina, e por outro réu, contém mensagens discriminatórias e ofensivas contra moradores de comunidades periféricas, migrantes e beneficiários de programas sociais. Com isso, a Justiça Federal em Florianópolis determinou que os réus removam os conteúdos do ar em até 24 horas e que a empresa Meta retire os links das publicações do ar em até 48 horas, sob pena de multa.
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8: Boa noite.
9: E um bom fim de semana.
8: E até segunda-feira.
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14: Eu sou Humberto Pinheiro e estes são os destaques de hoje do Jornal do Senado, que começa agora. Acordo entre Mercosul e União Europeia é destaque da pauta internacional do Senado. Lei garante crédito a empresas afetadas pela crise no comércio externo. Aprovada pelo Senado, lei garante meia entrada na Copa do Mundo Feminina de 2027. Boa noite. O acordo de livre comércio entre o Mercosul e a União Europeia foi o principal destaque da pauta internacional do Senado no primeiro semestre. Após 26 anos de negociações, os senadores aprovaram o acordo provisório de comércio entre os dois blocos. A medida abre caminho para a formação de uma das maiores áreas de livre comércio do mundo, com um mercado de mais de 700 milhões de consumidores. Mais informações com o repórter Pedro Pincer.
16: O texto prevê redução de tarifas para 91% dos produtos importados pelo Mercosul e 95% dos produtos importados pela União Europeia. O acordo criará uma das maiores áreas de livre comércio do mundo, ligando os dois blocos em um mercado de mais de 700 milhões de pessoas. Entre os pontos positivos estão o aumento das exportações agrícolas, maior acesso a equipamentos e maquinários europeus, atração de investimentos e modernização industrial. A senadora Tereza Cristina, do Progressistas de Mato Grosso do Sul, deu mais detalhes sobre o tratado.
17: E o acordo, ele é muito amplo, ele trata de compras governamentais, investimentos, ele trata do setor financeiro, produtos do agro que vão ter acesso ao mercado europeu com alíquotas mais baratas e também o que nós vamos receber de lá. É uma coisa de mão dupla o acordo, não só o que nós exportamos e o que nós vamos importar de lá.
16: Outro acordo de livre comércio considerado importante foi o firmado entre o Mercosul e Singapura. Pelo texto, o país asiático concederá isenção tarifária imediata e integral à totalidade de produtos exportados pelo Mercosul. Já o bloco sul-americano se compromete a eliminar progressivamente, em até 15 anos, as tarifas incidentes sobre 95,8% dos produtos do país asiático, o que corresponde a 90,8% do total do valor atualmente importado. Outros tratados internacionais aprovados dizem respeito à proteção de direitos do consumidor em contratos do Mercosul e projetos de coprodução cinematográfica com a França e com a China.
14: Foi sancionada a lei que cria linhas de crédito para empresas afetadas pelas crises do comércio internacional. A medida prevê até 15 bilhões de reais em financiamentos para exportadores de outros setores da economia. O objetivo é ampliar o acesso ao crédito, preservar a competitividade das empresas brasileiras e reduzir os impactos de instabilidade no mercado externo. Repórter Patrícia Oliveira.
0: A nova lei busca reduzir o impacto do aumento das tarifas sobre produtos brasileiros. Poderão ter acesso ao crédito empresas da indústria, da agropecuária, da pesca, da aquicultura, da mineração e também cooperativas e associações. Os recursos podem ser usados para capital de giro, compra de máquinas e equipamentos e modernização da produção. O presidente da Comissão de Relações Exteriores, senador Nelsinho Trade, do PSD de Mato Grosso do Sul, defende a atuação coordenada das instituições brasileiras.
1: Precisamos entender se os instrumentos criados são suficientes para enfrentar uma situação como essa e, se necessário, discutir aperfeiçoamento, sempre com base em critérios técnicos e na proteção da economia brasileira.
0: O governo prevê que o novo tarifaço vai atingir 18% das exportações brasileiras para os Estados Unidos.
14: A Comissão de Constituição e Justiça aprovou neste ano um pacote de propostas voltadas à eficiência do Poder Judiciário, à modalidade administrativa, à segurança de servidores essenciais e à regulação de direitos civis. Entre as matérias estão o estabelecimento de barreiras contra a sobrecarga processual em tribunais superiores, a tipificação de novos crimes qualificados e o endurecimento das normas contra a lavagem de dinheiro no país. A reportagem é de Bruno Lourenço.
4: A Comissão de Constituição e Justiça votou neste primeiro semestre restrições para o uso de dinheiro em espécie para a compra de imóveis, a autorização para que servidores públicos sejam MEIs e iniciativa que define critérios objetivos para a concessão da assistência judiciária gratuita. Os senadores chancelaram ainda a regulamentação do chamado filtro de relevância para a admissão de recursos especiais direcionados ao Superior Tribunal de Justiça. O relator da matéria, senador Sérgio Moro, do PL do Paraná, enfatizou que o acúmulo de processos nas cortes superiores inviabiliza uma justiça de qualidade.
5: Porque o acesso em demasia aos tribunais superiores, pelo acúmulo de milhares de processos nessas cortes, acaba dificultando a porta de saída. E o cidadão quer ver o final do processo.
4: A CCJ também aprovou no semestre a criminalização do exercício ilegal da medicina veterinária e o projeto que agrava as punições para crimes cometidos contra profissionais das áreas de saúde e de educação no exercício das funções. A comissão estabeleceu ainda regras de custódia compartilhada de animais de estimação em casos de dissolução conjugal. Fixou o prazo máximo de 5 anos para regularização e reordenamento de fios aéreos em postes pelas empresas de telefonia e energia e assegurou a equiparação de direitos de agentes indígenas de saúde e de vigilância sanitária aos agentes comunitários.
14: Apesar de reconhecer que o acesso à educação foi ampliado nas últimas décadas, o senador Confúcio Moura, do MDB de Rondônia, lembrou que é preciso garantir permanência dos alunos nas escolas, evitando a evasão e que haja aprendizagem efetiva. Para que isso ocorra, argumentou, é necessário valorizar os professores. Confúcio Moura também destacou que a melhoria da educação depende da continuidade das políticas públicas relacionadas ao setor e da redução das desigualdades entre as regiões do país.
15: Já não se trata apenas de garantir acesso, temos que garantir a permanência do aluno na sala de aula, a aprendizagem efetiva do aluno, a formação que prepare o cidadão para a vida. É aí que está o segredo, o nó da questão.
14: A FIFA começou a receber o cadastro de interessados em comprar ingressos para a Copa do Mundo Feminina de 2027, que será realizada no Brasil. Lei aprovada pelo Congresso Nacional garante o direito à meia entrada para estudantes, idosos, jovens de baixa renda e pessoas com deficiência. O benefício vale para todos os jogos disputados no país e busca ampliar o acesso do público ao maior torneio do futebol feminino. Mais detalhes com Rodrigo Rezende.
18: O cadastro para receber informações sobre a compra dos ingressos para a Copa do Mundo Feminina de 2027 já começou. As informações estão

0: Belo Horizonte, Recife, Fortaleza, Salvador, Brasília e Porto Alegre.
1: Com trabalhos técnicos de João Lira, o Jornal do Senado fica por aqui. Acompanhe agora as notícias do Tribunal de Contas da União e da Câmara dos Deputados. Boa noite e um bom fim de semana.
2: Minuto do TCU.
3: O Tribunal de Contas da União avaliou a política que busca garantir o acesso da população aos serviços postais em todo o país. O objetivo é assegurar que cartas e encomendas continuem chegando a todos os brasileiros, inclusive em regiões mais distantes. A auditoria apontou que os serviços postais continuam sendo essenciais, principalmente para moradores de áreas rurais e locais de difícil acesso. Nessas regiões, eles também garantem o acesso da população a documentos, medicamentos e outros serviços importantes. O TCU identificou desafios como dificuldades de financiamento, falhas no acompanhamento da qualidade dos serviços e necessidade de melhorar o planejamento. Por isso, o tribunal recomendou medidas para fortalecer a gestão, aumentar a transparência e garantir a continuidade dos serviços em todo o Brasil. Saiba mais em tcu.gov.br.
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5: Câmara aprova atendimento permanente para mulheres vítimas de violência.
6: Comissão limita a autoria de obra artística com uso de inteligência artificial.
5: Projeto prevê medidas para enfrentar os impactos climáticos nas escolas.
6: Plenário pode votar medida que impede fim repentino de jogos eletrônicos.
5: Boa noite. Já pode entrar na pauta de votações do plenário projeto que obriga empresas de jogos eletrônicos a avisarem antes de retirarem o produto do mercado. O repórter Antônio Vital tem os detalhes da proposta.
7: Ganhou o regime de urgência e pode ser votado no plenário da Câmara, projeto que pretende acabar com um dos principais motivos de queixas de jogadores de videogames, que é a retirada do produto do ar pela empresa desenvolvedora sem que haja um aviso prévio, ou até mesmo a chance de manter o game em um servidor próprio, disponível para quem quiser. Hoje, diversos videogames vendidos no mercado, na verdade, não passam de uma licença que dá direito aos compradores a acessarem o conteúdo online, sem que o jogo possa ser baixado no computador. Isso significa que quando a empresa decide retirar o produto do mercado, os jogadores que pagaram pela licença ficam sem acesso ao game. O projeto que ganhou o regime de urgência foi apresentado pela deputada Jandira Fegali, do PCdoB do Rio de Janeiro, e prevê obrigações para as empresas desenvolvedoras dos jogos. Obriga, por exemplo, que os consumidores sejam avisados com antecedência de 180 dias antes da retirada do produto e determina que os jogos fiquem disponíveis por pelo menos 2 anos antes de serem descontinuados. Os jogadores terão ainda o direito de serem informados se estão comprando um jogo que pode ser baixado no computador ou apenas uma licença para acesso online ao produto. Nesse caso, o fornecedor do jogo terá ainda que disponibilizar uma versão alternativa do jogo sem custos extras ou devolver o dinheiro pago, corrigido, quantia proporcional ao tempo de uso do produto. Segundo a autora do projeto, Jandira Fegali, as medidas foram sugeridas por comunidades de jogadores e complementam as regras do marco legal da indústria de jogos eletrônicos, uma lei aprovada em 2024. Além das obrigações das empresas, a proposta cria um fundo para preservação e fomento dos jogos eletrônicos. Os recursos serão destinados à preservação, catalogação, restauração e disponibilização pública dos jogos nacionais considerados relevantes, o que será feito em parceria com o Instituto do Patrimônio Histórico e Artístico Nacional, o IFAM. O regime de urgência foi aprovado de maneira simbólica pelo plenário. O deputado Kim Kataguiri, do Missão de São Paulo, defendeu as medidas previstas para evitar que o consumidor compre uma licença achando que está adquirindo um jogo, mas ele criticou a criação do fundo.
8: Os jogadores não estão pedindo a criação de um fundo público, os jogadores não estão pedindo que o IFAM faça qualquer regulamentação. A demanda é simplesmente corrigir uma falha de mercado, assimetria de informação. A empresa sabe quando vai encerrar o servidor, a empresa sabe até onde vai manter as suas atividades, mas não esclarece isso para o consumidor. A empresa sabe que não está vendendo o jogo, a empresa sabe que está vendendo licença, mas não deixa isso claro para o consumidor.
7: O projeto proíbe a venda de qualquer jogo eletrônico que não possa ser utilizado pelo consumidor de forma independente após o encerramento do serviço, com exceção daqueles oferecidos por meio de assinatura, e desde que isso esteja claro no contrato. A punição para a empresa que não obedecer às regras é multa que pode ser de 1% do faturamento bruto ou R$ 500 mil. Com regime de urgência, o projeto pode ser votado a qualquer momento no plenário da Câmara. Sem

0: passar pela análise das comissões permanentes da Casa. Rádio Câmara, de Brasília, Antônio Vital.
1: Previdência.
2: Sérgio Brito, do PSD da Bahia, pede urgência na votação do projeto que regulamenta a aposentadoria especial dos agentes comunitários de saúde e dos agentes de combate às endemias. Ele lembra que a medida beneficia mais de 400 mil profissionais e reconhece o trabalho realizado para melhorar a atenção básica.
3: Esses profissionais estão todos os dias nas ruas, enfrentando sol, chuva, doenças e situações de risco para cuidar da saúde da nossa população. Eles são a porta de entrada do SUS e merecem reconhecimento. O projeto garante uma aposentadoria mais justa, aos 52 anos de idade para os homens e 50 anos para as mulheres, com pelo menos 20 anos de efetivo exercício na função, além de assegurar integralidade e paridade nos benefícios.
1: Sérgio Brito lembra ainda que o texto estabelece regras para os servidores que exerceram parte da carreira em outras atividades. Para ele, a proposta representa um ato de justiça e fortalece o SUS ao valorizar os profissionais responsáveis pela prevenção de doenças e pelo cuidado das famílias. Agricultura.
2: O governo federal editou uma medida provisória como parte do acordo com o Congresso e o setor agropecuário para buscar soluções para a dívida agrícola. A repórter Silvia Munhato traz mais informações sobre o texto enviado pelo Executivo.
4: A Câmara analisa a medida provisória que autoriza a criação de linhas de crédito rural para recomposição de dívidas de produtores rurais e cooperativas afetados por eventos climáticos adversos ou pela redução nos preços de comercialização de seus produtos. O texto é fruto de um acordo entre o governo, representantes do setor e parlamentares, anunciado pelo presidente da Câmara dos Deputados, Hugo Mota. O deputado Alceu Moreira, do MDB do Rio Grande do Sul, da Frente Parlamentar da Agropecuária, disse que o setor teve que ceder nas suas reivindicações, mas que o acordo foi bom, porque sinalizou para a criação de um fundo garantidor que poderá reduzir custos de forma mais permanente.
5: Porque o fundo garantidor reduz o risco de quem financia. Se nós tivermos outro problema climático, o fundo garantidor vai conseguir indenizar as lavouras pela perda, o que significa dizer que o seguro agrícola virá logo depois, será muito mais barato, porque ele terá menos risco de indenização pela incidência do prejuízo.
4: Segundo o governo, a medida provisória deverá permitir a renegociação de mais de 100 bilhões de reais em dívidas, com um impacto anual nas contas públicas inferior a 4 bilhões de reais. Para ter acesso aos benefícios, produtores rurais e cooperativas devem ter registrado entre 2019 e 2025 perdas em duas ou mais safras, que resultaram na redução de no mínimo 30% da renda bruta esperada. Os encargos financeiros ficarão entre 6% ao ano e 12% ao ano, dependendo do porte do produtor. O prazo de reembolso será de até 8 anos, com carência de 2 anos para o pagamento da primeira parcela do principal. A medida provisória ainda permite que os bancos prorroguem por até 30 dias o vencimento das operações de crédito de produtores que estavam adimplentes até o dia 14 de julho. Da Rádio Câmara de Brasília, Silvia Munhato.
1: Desenvolvimento Regional. Projeto de Hildo Rocha, do MDB do Maranhão, obriga os estados e a União a informarem as câmaras de vereadores sobre a execução de obras e serviços nos municípios. Ele explica que a ideia é ampliar a transparência e permitir que os vereadores acompanhem investimentos feitos com recursos públicos.
6: O governo federal, eles têm executado obras diretamente nos estados e nos municípios. E os estados também, tem estado que até reforma de praça fazem. Entretanto, os vereadores, eles não têm acesso a essas informações. A União chega lá, o governo federal, através de algum órgão do governo federal, executa a obra e o vereador fica sem saber o que é que está acontecendo ali. Da mesma forma, o governo do estado chega no município, executa a obra e faz o serviço. E os vereadores ficam sem saber.
2: Pelo texto, devem ser repassadas informações como valor da obra, fonte dos recursos, prazos e identificação do órgão executor ou da empresa contratada. Hildo Rocha acrescenta que a medida prevê punição para quem deixar de comunicar as ações ao Legislativo Municipal.
1: Educação. Avança na Câmara projeto que prevê medidas para enfrentar os impactos climáticos nas escolas. A repórter Júlia Lopes traz mais informações sobre a proposta.
7: A Comissão de Educação da Câmara dos Deputados aprovou um projeto que estabelece diretrizes para reduzir os efeitos das mudanças climáticas no ambiente escolar, como ondas de calor e chuvas intensas. A proposta prevê ações de adaptação e educação ambiental nas unidades de ensino, além de medidas para garantir conforto térmico em salas de aulas e áreas comuns. Para a autora do projeto, deputada Sâmia Bonfim, do PSOL de São Paulo, adaptar as estruturas das escolas às mudanças climáticas é fundamental.
8: As escolas, elas precisam estar adaptadas para que o direito à educação seja assegurado, para que os alunos possam aprender e para que os trabalhadores da educação possam trabalhar, porque senão é inviável, é impossível. E aí o projeto propõe iniciativas e diretrizes para que haja mudança da estrutura, da arquitetura, instalação de ar-condicionados, ventiladores, arborização, ou seja, é uma meta mesmo, uma construção de escolas em que a infraestrutura considera as questões climáticas também.
7: No texto proposto pela relatora, deputada Silvia Cristina, do PP de Rondônia, haverá mudanças na Lei de Diretrizes e Bases da Educação para garantir que seja de responsabilidade do poder público realizar instalações escolares adequadas ao clima de acordo com cada região. Segundo a relatora, não é necessário alterar regras sobre o uso de recursos da educação. Ela explicou que os investimentos para a adaptação das escolas já podem ser feitos com base na legislação atual. Dados do Censo Escolar de 2023 mostram que apenas 3 em cada 10 salas de aula da rede pública têm climatização. Isso significa que cerca de 70% ainda não contam com esse tipo de estrutura. Na rede privada, o índice de salas climatizadas chega a 47%. Ainda segundo o levantamento, cerca de 7.500 escolas não têm acesso à água potável e mais de 3.200 não contam com nenhuma fonte de água. Da Rádio Câmara de Brasília, Júlia Lopes.
2: O projeto que propõe medidas para a redução dos efeitos climáticos nas escolas ainda será analisado pelas comissões de desenvolvimento urbano, finanças e tributação e Constituição e Justiça.
1: Saúde. A Câmara aprovou e já encaminhou ao Senado o projeto de Jorge Sola, do PT da Bahia, que permite a dispensa de licitação para aquisição pelo SUS de medicamentos da empresa brasileira de hemoderivados e biotecnologia, a Hemobras.
2: O deputado explica que a medida agiliza o acesso aos produtos, reduz entraves administrativos e fortalece a produção nacional. Jorge Sola acrescenta que a proposta garante o abastecimento do SUS e preserva o caráter público da produção desses medicamentos por meio da Hemobras.
9: É bom lembrar que a Hemobras produz hemoderivados a partir do plasma excedente coletado na rede de banco de sangue do SUS. E no Brasil, a nossa Constituição proíbe a comercialização do sangue e de todos os tecidos e órgãos. Então, não é possível uma empresa privada produzir hemoderivados no Brasil, porque sangue no Brasil não é mercadoria, sangue não pode gerar lucro. Por isso foi criada a Hemobras e por isso que a dispensa de licitação é extremamente coerente e necessária para o SUS.
1: Cultura. Comissão aprova projeto que limita a autoria de obras com uso de inteligência artificial. A repórter Sofia Peçanha tem os detalhes.
10: A Comissão de Ciência, Tecnologia e Inovação aprovou o projeto que estabelece que apenas pessoas físicas podem ser reconhecidas como autoras de obras literárias, artísticas ou científicas. A proposta, apresentada pelo deputado Jonas Donizete, do PSB de São Paulo, altera a Lei de Direitos Autorais. Na prática, o texto reforça que, mesmo quando há uso de ferramentas de inteligência artificial no processo de criação, a autoria só poderá ser atribuída a um indivíduo humano, independentemente do nível de autonomia da tecnologia utilizada. O relator da proposta na comissão, o deputado Davi Soares, do Podemos de São Paulo, destacou que o uso de inteligência artificial deve ser equiparado a outras ferramentas usadas no processo criativo, como, por exemplo, pincéis e tintas utilizados por um artista plástico.
11: O uso das ferramentas de IA não pode ser considerado de forma diferente do emprego de qualquer outra ferramenta utilizada para a criação de obras, sejam elas físicas, analógicas ou digitais.
10: Segundo o projeto, a inteligência artificial pode ser usada como instrumento, mas não pode ser considerada autora de uma obra. Por exemplo, um escritor que utiliza um programa de IA para ajudar na elaboração de um texto continua sendo autor. Já conteúdos gerados automaticamente, sem participação criativa humana relevante, não terão autoria reconhecida. Na justificativa da proposta, o autor esclarece que a criação intelectual é um ato profundamente humano, que reflete a individualidade, a personalidade e a criatividade do autor. Atributos que sistemas de IA, por mais avançados que sejam, não possuem. O relator, o deputado Davi Soares, ressaltou que a medida pretende proteger os criadores e evitar impactos no mercado cultural, como a produção em massa de conteúdos automatizados e a concentração no setor devido ao rápido avanço tecnológico.
12: Entretanto, a velocidade da evolução desses sistemas, a massificação do uso, exige uma resposta legislativa mais rápida, sob pena de estar sendo criada uma insegurança no ambiente de trabalho de artistas para os negócios de editores.
10: Agora, o projeto que assegura a humanos os direitos autorais de obras produzidas com o uso de inteligência artificial segue para análise na Comissão de Cultura. Da Rádio Câmara de Brasília, Sofia Peçanha.
13: Justiça.
2: Paulo Soares, do Podemos de São Paulo, apresentou o projeto de lei que cria o crime de corrupção sistêmica na legislação brasileira. O texto prevê punições para agentes públicos envolvidos em esquemas ilegais de desvio de recursos do contribuinte.
14: É fundamental que a gente possa penalizar, criminalizar o que eu chamo de corrupção sistêmica, ou seja, incluir no Código Penal um dispositivo que possa colocar na cadeia para valer desde o político, aquele com o mandato, até o seu assessor que tenha participado de alguma maneira dos esquemas de corrupção. Ou seja, é o interlocutor que foi chamar um prefeito, um vereador, uma empresa terceirizada para fazer parte da esquema. Todos os agentes envolvidos nos esquemas de corrupção precisam ser penalizados e com cadeia. Inclusive, prevê penas pesadas, mais de 20 anos de prisão, no caso, por exemplo, de políticos com mandato.
1: Paulo Soares explica que o projeto amplia a responsabilização de todos os envolvidos em esquemas de corrupção e prevê penas mais rigorosas para esses crimes. Ele afirma que a proposta fortalece o combate à corrupção e aumenta a transparência na administração pública.
13: Segurança Pública.
2: A Câmara aprovou a oferta de canais de atendimento permanentes para mulheres vítimas de violência. A repórter Paula Bittar acompanhou a votação.
4: A Comissão de Constituição e Justiça da Câmara aprovou um projeto que determina a oferta permanente e gratuita de canais telefônicos e virtuais de atendimento para mulheres em situação de violência doméstica e familiar. O texto aprovado prevê que esses canais funcionem 24 horas por dia, todos os dias da semana, com profissionais capacitados para receber notícias de infrações penais, orientar as vítimas e encaminhá-las à rede de apoio. A proposta também estabelece que deverão ser elaborados relatórios mensais a partir dos dados coletados para subsidiar políticas públicas. A relatora do projeto na comissão, deputada Lídice da Mata, do PSB da Bahia, comentou a importância de reforçar a legislação de combate à violência contra mulheres.
15: Muitas vezes o primeiro pedido de ajuda acontece por telefone ou pela internet. Garantir que esses canais funcionem 24 horas por dia, todos os dias, de forma ininterrupta, faz com que a garantia, a proteção à mulher, ela possa ser efetiva. Que esses profissionais que funcionam nesses serviços sejam profissionais capacitados, significa ampliar o acesso à proteção e salvar vidas. Fortalecer a Lei Maria da Penha é reafirmar que o Estado não pode tolerar nenhuma forma de violência contra a mulher.
4: A proposta que determina a oferta permanente e gratuita de canais telefônicos e virtuais de atendimento para mulheres em situação de violência doméstica e familiar já pode seguir para o Senado, a menos que haja recurso para análise pelo plenário da Câmara. Da Rádio Câmara de Brasília, Paula Bittar.
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1: Eimondo PT do Rio de Janeiro apresentou projeto que obriga síndicos de condomínios a comunicar às autoridades casos de suspeita de violência contra mulheres, crianças, idosos e animais. O objetivo é ampliar o enfrentamento da violência nos espaços residenciais.
17: Nos condomínios, muitas vezes, a gente tem aquela expressão: em briga de marido e mulher, ninguém mete a colher. A gente se posiciona sim. Então, esse nosso projeto diz que, em caso de suspeita de violência contra mulheres nos condomínios, contra pessoas idosas nos condomínios, contra crianças nos condomínios e também violência contra animais, portanto a violência pet, os síndicos desses condomínios, eles têm a obrigação de se reportar às autoridades para que as investigações sejam feitas para a gente barrar esta violência.
2: Raymond argumenta que o projeto não transforma o síndico em agente policial, mas atribui a ele a responsabilidade de proteger os condôminos. Para o deputado, a medida facilita a atuação de órgãos de proteção, como conselhos tutelares, delegacias especializadas e serviços de assistência social.
1: Termina agora o Jornal Câmara dos Deputados, produzido pela Rádio Câmara, com trabalhos técnicos de Everson Onani e apresentação de Luciana Vieira e José Carlos Andrade. Uma ótima noite para você.
2: A Voz do Brasil está de volta na segunda-feira. Uma boa noite e um bom fim de semana.
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22: Tem coisas no Brasil que deveriam ser proibidas, mas são comercializadas livremente. Pneu é uma delas, pois é caro e tem duração limitada. E o primeiro problema é o pneu remoldado, pois um em metro escorregou nessa também e permitiu o reaproveitamento da carcaça, a remoldagem, sem a obrigatoriedade de registrar para que tipo de automóvel ela foi fabricada. E o segundo problema é a venda livre nas borracharias de pneus seminovos, o que é criminoso, pois um seminovo pode ter sofrido problemas graves, passou num buraco e pode estar com bolhas internas e já pode ter 10 ou 15 anos de fabricação. Não existe fiscalização, mas é caso de polícia.
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0: 8:31.
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3: Não tente dar conta de tudo. Quem tenta dar conta de tudo, daqui a pouco não vai estar dando conta de nada. E esse recado é especial para você que é empreendedor, empreendedora, que está aí batalhando no seu negócio e tentando vencer sozinho. Busque apoio, busque quem conhece daquela parte do seu negócio que você não conhece tão bem. Busque apoio para que esse apoio te ajude a chegar onde você quer, gastando menos tempo e menos dinheiro. Isso serve para dona de casa também. Não tente dar conta de tudo. Quem tenta dar conta de tudo, daqui a pouco não dá conta de nada. Muito obrigado e até a próxima.
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